0: Sem perceber, a gente acaba sendo igual. Escondemos que temos fraquezas. Não aprendemos com os nossos erros. Deus perdoa, Ele quer que você volte. Ele te conhece pelo nome. Porém, você não admite seus pecados.
1: Yeah, Nesk Only, Fábio Casagrande cozinhando novamente. Eu pelo menos não vi isso no Brasil ainda. Nem lá fora, né, Breno? Mas enfim, eu sou só mais um dos pecadores que pela graça foi perdoado. Provérbios 3. Depois que nós lançar essa...

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0: 11 horas.
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uma e um. 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

Evangelho de João, capítulo 15, o versículo 13. Ninguém tem maior amor do que este, de dar alguém a sua vida pelos seus amigos. Querido ouvinte, nós vivemos em um tempo onde o amor é frequentemente reduzido a palavras. Sentimentos são passageiros. Muitos dizem, eu te amo, mas poucos estão dispostos a pagar o preço desse amor. Jesus, porém, apresenta um padrão completamente diferente, um amor que se entrega, que se sacrifica, que vai além do conforto e toca a profundidade da renúncia. Este texto em que lemos, Cristo não apenas define o que é o maior amor, ele também demonstra esse amor na prática. Ao entregar sua própria vida, esse versículo nos confronta, nos transforma. E mais do que isso, ele nos chama a viver um amor genuíno. O amor verdadeiro é sacrificial. Jesus deixa claro que o maior nível de amor envolve entrega. Não é um amor conveniente, mas é um amor que custa algo. Romanos 5:8 nos dá exemplo disso. Olha o que diz o texto. Mas Deus prova o seu amor para conosco, em que Cristo morreu por nós, sendo nós ainda pecadores. Que texto profundo. Deus não esperou, querido, que fôssemos perfeitos para nos amar. O amor verdadeiro se manifesta na ação, no sacrifício, na disposição de dar-se sem esperar retorno. Amar como Jesus amou significa abrir mão do ego, do orgulho e muitas vezes do próprio conforto. O amor verdadeiro se expressa em ação. Jesus não apenas falou sobre amor. Falar sobre amor é fácil. O difícil é viver o amor. E Jesus viveu isso diariamente, curando, perdoando, acolhendo pessoas. E por fim, ele se entregou na cruz. Aliás, a Bíblia nos exorta a não amarmos somente de palavras. 1 João 3,18 diz, meus filhinhos, não amemos de palavras nem de língua, mas por obra e em verdade. É isso mesmo. O amor verdadeiro não é apenas discurso. Ele é visível em atitudes concretas. Como está o nosso amor? O seu amor é percebido nas atitudes ou apenas nas palavras? Eu digo que amo, eu digo eu te amo, eu digo nós te amamos, mas para por aí? Ou tem atitude, tem ação, tem entrega, tem renúncia em favor do outro? Reflita, como está o seu amor? Amor para com o filho, com a esposa, com o marido. Amor para com as pessoas, seja conhecido ou não.
O Senhor Jesus diz: se você ama somente o amigo, você não está fazendo nada importante. Jesus disse: devemos amar aqueles que nos perseguem, os nossos inimigos. Este é amor verdadeiro. O amor verdadeiro gera transformação. Quando alguém experimenta esse tipo de amor, nunca mais permanece o mesmo. O amor de Cristo muda destinos, restaura vidas e cria novos começos. Segundo aos Coríntios 5:15, e ele morreu por todos, para que os que vivem não vivam mais para si mesmos, mas para aquele que por eles morreu e ressuscitou. O amor que recebemos de Cristo nos impulsiona a viver de maneira diferente. Não mais para nós mesmos, mas para Ele. Viver para Cristo. Viver para o Senhor. Ou seja, deixar de viver exclusivamente para mim mesmo. Quantos são exclusivistas, egoístas, egocêntricos, só pensam em si mesmos, só pensam no seu bem-estar. Nunca estende a mão, nunca se interessa pela necessidade do outro, pela dor do outro. Nunca tem compaixão por alguém que está sofrendo. Nunca divide o pão. Mas Jesus nos ensina a viver não para nós mesmos. Primeiro para Ele, para Cristo. E também amando o semelhante. Quem é alcançado por esse amor de Deus passa a refletir como um espelho este amor aos outros. Amar pessoas também é amar a Deus. João 15:13 não é apenas uma declaração. É um convite. Um convite para entender o verdadeiro significado do amor e também para vivê-lo. Jesus demonstrou o maior amor ao dar sua vida. Agora ele nos chama a viver este mesmo amor em nosso dia a dia. Um amor que se entrega, que age e que transforma. Este é o exemplo de Jesus. Ninguém tem maior amor do que este. De dar alguém a sua vida pelos seus amigos. Que atitude, que decisão, que prova de amor é essa? Somente o Senhor Jesus tem condição de dizer que ama de verdade. E agora ele nos convida para, primeiro, experimentar esse amor. E segundo, praticar, viver este amor. Encerro deixando o questionamento. Como está o seu amor? Ele pode ser visto, notado? O seu amor está sendo notado pela sua família? A sua família, ao olhar para você, percebe que você os ama? Você tem amado a você mesmo? Você ama a você mesmo? Amar a si mesmo é, primeiro, preocupar-se com a vida eterna, com a salvação. Você tem certeza
onde passará a sua eternidade. Amar a você mesmo é cuidar, cuidar-se da saúde, da sua vida espiritual. Amar a si mesmo é cuidar daqueles que estão à sua volta. Por isso, nesta manhã, experimente viver e praticar o amor de Jesus por nós. Bom dia.

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0: 1:31.
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Buscai ao Senhor enquanto está perto, invocai-o enquanto se pode achar. Muito bom dia para você, 1h31. Que bênção ter você ligadinho, você na sintonia aqui na Gospel FM 90,7. Muito bom dia para você, bom dia para Caroline Ramalho. Bom dia a você e toda a sua família. Ezequiel Caperucci também de Rio Claro, Deus abençoe, grande abraço. A Maria também da cidade de Rio Claro, muito bom dia. Diego de Piracicaba, bom dia para você, ótimo domingo a todos vocês no nome de Jesus. O Elisandro de Porto Alegre, muito bom dia. A Maria de Lourdes também de Rio Claro. Grande abraço a toda a família Vanderlei da Silva, aqui da cidade de Araras. Muito bom dia. Ó, daqui a pouquinho, 2h, outra reflexão da palavra de Deus. Bom dia.

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1: Muito bom dia, 1h45. É, Deus abençoe você onde quer que você está agora. Deus está em todo lugar, sabia? Ao mesmo tempo, Ele é todo poderoso. Ele está com você aí, do seu lado, não importa a sua condição. Se você abrir o seu coração e clamar por Ele, Ele atende o seu clamor, tá bom? Olha, daqui a pouquinho nós teremos a reflexão da palavra de Deus, tá bom? Às 2 da manhã, a reflexão da santa e bendita palavra de Deus. É isso aí, muito bom dia para o Daniel de Cordeirópolis. Daniel, um grande abraço para você e toda a sua família, tá bom? Vamos com mais canções? Daqui a pouquinho voltaremos com a reflexão da palavra. Bom dia.

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Provérbios 16, versículo 3. Confia ao Senhor as tuas obras e teus pensamentos serão estabelecidos. Querido ouvinte, nós vivemos em dias de muita correria. Decisões rápidas, pressões constantes. Muitas pessoas têm planos, mas não têm paz. Têm projetos, mas vivem ansiosos. E o texto de Provérbios revela um princípio poderoso. Quando colocamos nas mãos de Deus aquilo que fazemos, Ele organiza aquilo que pensamos. Não é apenas sobre agir certo, é sobre entregar o controle a Deus. Baseado nesse texto, vamos entender que uma vida firme não vem de esforço humano apenas, mas também, ou principalmente, de dependência total de Deus. Primeiro, o escritor aos Provérbios diz: entregar ao Senhor tudo e confiar nele. Confia ao Senhor as tuas obras. O que é isso? Entregar é mais do que falar, é depender de verdade. É reconhecer que nossos planos são limitados sem a direção de Deus. Não é a nossa capacidade, a nossa sabedoria simplesmente. É dependência completa do Senhor. Salmos 37, verso 5 diz: entrega o teu caminho ao Senhor, confia nele e ele o fará. Você entrega, Deus realiza, Deus faz, você confia e Deus abençoa. Quantas vezes tentamos resolver tudo sozinhos? Quantas decisões tomamos sem consultar a Deus? Entregar é abrir mão do controle. É o mesmo que dizer: Senhor, eu coloco nas tuas mãos. Quando você entrega, Deus começa a agir. O fardo, o peso que está sobre você diminui. A direção, o caminho aparece. Deus organiza a mente de quem confia nele. Olha o que diz: e teus pensamentos serão estabelecidos. Ou seja, quando você entrega os teus planos, os teus projetos e confia, os teus pensamentos serão estabelecidos. Quantas vezes estamos confusos, com dúvidas? Será que o que eu estou pensando é realmente o que Deus quer para a minha vida? Será que esta é a direção de Deus para a minha vida? Esses pensamentos são de Deus, do Espírito? Ou é da carne, a minha própria vontade? O texto diz que se você confiar e entregar, entregará a tua vida. Os teus planos, os teus pensamentos serão estabelecidos. Deus não cuida só das circunstâncias, Ele cuida da mente, dos pensamentos. A palavra do Senhor nos traz um texto extraordinário. Romanos 12, 2: e não vos conformeis com este mundo, mas transformai-vos pela renovação da vossa mente, para que experimenteis qual seja a boa, agradável
e perfeita vontade de Deus. Pensamentos confusos geram decisões erradas. Ansiedade desorganiza a mente e o medo paralisa. Mas quando confiamos em Deus, Ele traz clareza, Ele alinha nossos pensamentos. Deus começa a colocar ordem onde antes havia confusão. Ah, como é importante não somente confiar em Deus, mas entregar a nossa vida, os nossos planos e projetos nas mãos do Senhor. Talvez você que está aí preocupado tenha que tomar uma decisão hoje. O prazo está terminando. Como será o meu futuro? Tenho que deixar algo? Tenho que avançar? Mas é o tempo? É agora? O que fazer? Se você entregar a Deus e confiar, os teus pensamentos serão organizados, estabelecidos, confirmados pelo Senhor. Terceiro, Deus estabelece quem confia nele. Deus dá estabilidade para quem entrega a vida a Ele. Jeremias 17, versículos 7 e 8. Bendito, feliz, bem-aventurado o homem que confia no Senhor e cuja esperança é o Senhor. Porque será como a árvore plantada junto às águas, que estende as suas raízes para o ribeiro e não receia quando vem o calor. Mas a sua folha fica verde, e no ano de sequidão não se afadiga, nem deixa de dar fruto. Que texto poderoso! A vida com Deus não é sem problemas, mas é uma vida firme, constante e frutífera. É isso que este versículo mostra. No ano da sequidão, não se afadiga e nem deixa de dar frutos. Dificuldades, adversidades, problemas surgem, nos atingem. Mas quando confiamos em Deus, continuamos firmes, raízes fortes, folhas verdes e frutos abundantes. Ou seja, temos problemas, mas temos um Deus que nos dá vitória. A vida com Deus é uma vida firme, constante e frutífera. Quem confia em Deus não vive abalado por qualquer situação. Permanece firme mesmo na dificuldade. Continua dando frutos. Este texto de Provérbios nos ensina três verdades. Entregar é depender dele. Confiar é alinhar a mente. Em terceiro lugar, Deus estabelece quem vive assim. Talvez hoje você esteja carregando peso, ansiedade, decisões difíceis. Deus está dizendo, coloca nas minhas mãos. Querido ouvinte, faça uma entrega real, verdadeira, hoje, agora. Diga, Senhor, eu te entrego os meus planos, minhas decisões, meus pensamentos. Peça para o Senhor assumir o controle da sua vida, estabelecer os seus caminhos, dar a direção correta. Você que está duvidoso, você que está ansioso, você que está inseguro, você que não sabe o momento correto de agir, confia, entrega e Deus te estabelecerá. Bom dia.

Muito bom dia, Refúgio na Madrugada, com você. 2:36, um bom dia para Rafael Schneider, de Jaguariúna, muito bom dia. Adelsa Teixeira, de Americana também, bom dia a você e toda a família. Janilson, de Poços de Caldas, bom dia. Também o João, aqui da cidade de Araras, Deus abençoe. Nivaldo, também aqui da cidade de Araras. Bom dia, Paula de Americana. Tudo bem? Bom dia para você. Que a bênção do Senhor seja sobre cada um neste momento. Saiba que o Senhor está no controle de tudo, lançando sobre Ele toda a vossa ansiedade, porque Ele tem cuidado de vós, tá bom? Deus cuida de você em todos os detalhes. Daqui a pouquinho, ó, 3 da manhã, o clamor da madrugada. Ainda dá tempo para você enviar aqui o seu pedido de oração. Que Deus abençoe em Cristo, ó. Edenilson Oliveira, também deixando aqui o seu nome, o seu pedido de oração. Vamos clamar e Deus entrará com providência no nome de Jesus. 2:38, bom dia.

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1: Muito bom dia, 2:49, é chegando o momento do clamor da madrugada, a oração das 3 da manhã, daqui a pouquinho, tá bom? Bom dia para Sandra de Araras, muito bom dia, que Deus abençoe. O Reginaldo de Limeira também, muito bom dia. É isso aí, envie o seu nome porque vamos orar, vamos falar com Deus, vamos buscar a presença de Deus, certo? De que o Senhor responderá com poder e milagres sobre as nossas vidas. Acabou de chegar aqui o Jimmy de Rio Claro. Bom dia para você, Jimmy. Que Deus abençoe. Em Cristo, tá no trabalho nesse momento. Vamos orar. Ótimo trabalho aí, ótima manhã de trabalho para você, tá bom? 2:50. Daqui a pouquinho voltaremos com o clamor da madrugada. Bom dia.
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1: 3 e 1.
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que é digno de honra, de glória, de louvor e adoração. Ao Senhor que é santo, aquele, ó Deus, que sonda a nossa vida, o nosso coração, aquele que conhece as nossas necessidades, aquele, ó Deus, que está com as mãos estendidas para abençoar, para curar, para libertar e para transformar. Aquele, ó Deus, que com o poder da palavra transforma, renova, restaura, liberta, cura. Ó Deus, tira das trevas, salva, batiza com o Espírito Santo e leva para os céus. É a esse Deus que nós clamamos nesta hora. É a esse Deus que nós levantamos a nossa voz, o nosso clamor, a nossa oração, a nossa adoração, para clamarmos, para buscarmos a tua santa e gloriosa presença, para pedir, ó Deus, que o poder do Senhor se manifesta neste momento, para que o poder do Senhor seja derramado nesta hora sobre cada vida, cada pessoa que necessita de uma bênção, de uma cura, de um milagre. Cada pessoa, Deus, que nesta hora se encontra angustiado, aflito, necessitado, precisando, meu Deus, de uma resposta. A resposta que vem dos céus, a resposta que só o Senhor pode dar. A resposta que é justa, a resposta, ó Deus, que vem para transformar as nossas vidas. A esta pessoa que encontra-se neste momento angustiado por uma preocupação, angustiado por causa de uma situação que considera irreversível, sem solução. Uma situação, ó Deus, que esta pessoa já buscou em tantos lugares, já falou com tantas pessoas e, ó Deus, ainda não recebeu da parte humana aquilo que precisa. Mas o Senhor é o Deus que está acima de toda autoridade humana. O Senhor está acima de todas as coisas. Todo poder foi dado ao Senhor nos céus, na terra e embaixo da terra. E é crendo, ó Deus Santo, nesse poder. É crendo, meu Deus, na manifestação do teu poder sobre a vida desta pessoa, que ela encontre agora, ó Deus, a resposta que está buscando. Que o Senhor dê a ela a direção correta. Que o Senhor dê a esta pessoa, ó Deus, a sabedoria para tomar a decisão que está precisando. Que o Senhor dê a esta pessoa, ó Deus, a sabedoria para falar, para agir, a sabedoria para entrar, para sair, a sabedoria, meu Deus, para tomar a decisão que precisa. Eterno Senhor, que a tua palavra possa direcionar, porque a tua palavra é lâmpada para os nossos pés, é luz para o nosso caminho. É na tua palavra que encontramos a direção. É na tua palavra que nós, ó Deus, firmamos
os nossos passos, é a tua palavra que nos mostra caminhos direitos e não caminhos tortuosos. Quantos, ó Deus, andam por caminhos tortuosos, porque não observam, porque não praticam a tua palavra. Muitos, ó Deus, são ouvintes, mas não cumpridores da tua palavra. E o Senhor disse através do teu servo, o apóstolo Tiago, que se somos apenas ouvintes, mas não cumpridores da palavra, somos como metal que soa, como sino que retine. Mas, ó Deus, aquele que observa a tua palavra, o Senhor Jesus disse que tem a sua casa firmada na rocha, onde vem o vento, a tempestade, e esta casa não se abala. Ó Deus, esta rocha é o Senhor, esta rocha que firma a casa, a família, a pessoa, é o Senhor Jesus, porque o Senhor Jesus é a rocha verdadeira. O Senhor é a rocha em quem nós podemos firmar a nossa fé, a nossa vida, a nossa esperança. Ó Deus, todas as áreas da nossa vida precisa estar firmada no Senhor, a único que é digno, ó Deus, de louvor, de adoração, a quem depositamos a nossa fé, em quem temos a inteira certeza de fé, porque sabemos que o nosso clamor, a nossa oração é respondida. Por isso, neste momento, Senhor, vá ao encontro desta pessoa, deste lar, desta família, ó Deus, que está enfrentando um vendaval, uma tempestade. Ó Deus, seja na área conjugal, seja, ó Deus, atritos, discórdias no relacionamento conjugal, que o Senhor possa trazer equilíbrio, restauração, que o Senhor possa trazer compreensão, que o Senhor possa trazer o discernimento para, ó Deus, juntos enfrentar este momento de adversidade e nunca desistir daquilo ou do ato que o Senhor estabeleceu, porque a tua palavra nos diz que o que Deus uniu, o homem não separa. Que não seja pela vontade do coração, que não seja pelos desejos da carne, mas que toda ação, toda decisão, seja em concordância com a tua santa e bendita palavra. Ó Deus, seja na área familiar, entre pais e filhos, ó Senhor, que o Senhor possa trazer harmonia, que o Senhor possa converter o coração dos pais aos filhos e dos filhos aos pais, como diz a tua palavra, que os princípios, os valores, ó Deus, familiares sejam alinhados com a sua santa palavra, alinhados com a vontade do Senhor. Porque, ó Deus, que não façamos a nossa vontade, assim como o Senhor Jesus orou em anguria e em angústia, ó Deus, no momento que
antecedia a sua morte na cruz do Calvário. O Senhor fez a oração dizendo: Senhor, se for possível, passa de mim este cálice. Todavia, não seja feito como eu quero, mas que seja feita a tua vontade. Ó Deus, ele demonstrou a completa obediência, a completa dependência do Pai. E que também nós, Senhor, possamos viver, agir desta forma, em completa obediência ao Senhor, à sua santa palavra, à direção que o Senhor nos traz. Porque é pela palavra que seremos vitoriosos, porque o Senhor Jesus declarou: se vós estiverdes em mim e as minhas palavras estiveres em vós, pedireis tudo o que quiserdes e vos será feito. Por isso, nesta hora, Senhor, ó Deus, que todos compreendam a importância de viver segundo a tua palavra. O nosso coração é enganoso, o nosso coração é muitas vezes, ó Deus, maligno. Por isso não podemos seguir os desejos de nosso coração. A tua palavra nos afirma que enganoso é o coração do homem. Por isso, quando nós agimos pela nossa vontade, pelo que sentimos, podemos errar, fracassar e colocar, meu Deus, toda uma família, todo um projeto, toda a vida espiritual a perder. Mas quando nós observamos a palavra do Senhor, nós temos a certeza, ó Deus, que teremos êxito, vitória, prosperidade, porque a palavra do Senhor nos fala, ó Deus, onde os discípulos do Senhor haviam trabalhado a noite toda na pescaria e nada apanhado. E pela manhã já estavam lavando as redes, haviam desistido, decepcionados pelo fracasso, decepcionados pelo trabalho perdido, pelo esforço em vão. E quantas vezes nos sentimos desta maneira? Quantas vezes sobe ao nosso coração este sentimento, o sentimento de fracasso, de derrota, onde lutamos, pelejamos, insistimos, mas muitas vezes saímos frustrados porque não acontece conforme o nosso coração deseja. Mas, ó Deus, sempre que confiamos no Senhor, sempre que aplicamos a palavra do Senhor em nossas vidas, nós temos à nossa disposição a bênção e o milagre. Logo pela manhã, Jesus, chegando à praia, viu que os discípulos estavam lavando as redes, e Jesus então os ordenou que entrassem outra vez no barco e fossem para o alto mar. E assim eles obedeceram a palavra, a ordem, a direção do Senhor. Ó Deus, porque todo milagre, toda bênção começa pela obediência. Todo milagre começa pela
obediência. Quando eles obedeceram, seguindo a orientação do Senhor Jesus, o Senhor disse: lançai a rede ao mar. E eles então disseram, Pedro disse: Senhor, já pescamos a noite toda e nada apanhamos, mas segundo a tua palavra, sob a tua palavra, debaixo desta palavra, debaixo desta direção do Senhor, eu lançarei as redes. Lançaram as redes, e quando puxaram as redes, a palavra do Senhor nos diz que as redes quase se romperam. Tamanha era a quantidade de peixes que haviam nas redes. Ó poderoso Deus, como é poderosa a palavra, como a palavra de Jesus é poderosa. A palavra de Jesus muda a história. A palavra do Senhor Jesus transforma fracassos em conquistas, transforma derrotas em vitórias. A palavra do Senhor tem o poder de mudar a vida da pessoa, de mudar um casamento, de mudar uma relação familiar. A palavra do Senhor tem o poder de operar os milagres. Certa vez trouxeram um menino que estava atormentado, possuído por um espírito maligno. O pai levou aos discípulos de Jesus. Os discípulos oraram e não puderam expulsar aquele espírito que atormentava este jovem. E a palavra nos diz que quando o espírito se apossava dele, ele se lançava no fogo. Oh, quanto sofrimento! Oh, quanta angústia dos pais! Quanto sofrimento deste rapaz! Mas, ó Deus, como os discípulos não puderam expulsar, o pai o conduziu, o levou até Jesus. E Jesus, então, com autoridade, com o poder da palavra, declarou: o espírito imundo, sai deste homem. E a palavra do Senhor nos diz que imediatamente aquele moço foi liberto, liberto da opressão maligna, liberto da escravidão, do mal. E a palavra do Senhor tem este poder, o poder de quebrar toda a opressão maligna, o poder de libertar o cativo, o oprimido, libertar aquele que está sendo escravizado por uma hoste do inferno, por um espírito maligno. E quantos estão escravizados? Escravizados nos vícios. Quantos estão sendo atormentados por um espírito de vício? Não consegue deixar. Tentam, mas não conseguem se libertar do alcoolismo, das drogas. Tentam, sente desejo, mas não tem forças para se livrar. Mas que em nome de Jesus agora, pelo poder desta palavra, esta pessoa seja liberta agora, pelo poder que há no nome poderoso de Jesus. Que toda a força do mal, que toda a força do inimigo seja destruída agora pelo poder do nome de Jesus. E esta pessoa seja liberta completamente
desta prisão, desta escravidão, desta opressão, em nome de Jesus. Eu oro agora, Senhor, em favor dos doentes, esse que está enfermo agora, em um leito de hospital, que está hospitalizado. Ó Deus, seja qual for a causa, que o Senhor possa visitá-la, que o Senhor possa tocar, que o Senhor possa arrancar este mal, arrancar esta enfermidade, arrancar esta doença. Arranca agora, Senhor, este tumor cancerígeno, este nódulo agora, em nome de Jesus, seja destruído, seja queimado, seja quebrado, que haja cura, que haja o milagre e a libertação completa. Senhor, esta pessoa que, ó Deus, está com problema nos rins, com cálculo renal, sentindo fortes dores, em nome de Jesus, repreenda este mal agora. Esta pessoa, ó Deus, que está com problemas, ó Pai, nas articulações, nos ossos, em nome de Jesus, eu repreendo este mal, eu repreendo esta doença, eu repreendo esta enfermidade. Que haja cura completa para esta pessoa. Deus, porque o Senhor é poderoso para fazer muito mais, além daquilo que pedimos ou pensamos, segundo o poder que em nós opera. Por isso, nesta hora, eu apresento ao Senhor esta pessoa, Senhor, que está com problemas na pele, esta alergia. Ó Deus, que esta pessoa já procurou a cura, usa medicamentos e nada resolve. Mas em nome de Jesus Cristo, eu repreendo agora este mal e declaro pelo poder do nome de Jesus que esta doença saia, que esta doença, esta enfermidade, deixe este corpo pelo poder do nome de Jesus, porque a tua palavra nos diz que se orarmos, impormos a mão, clamarmos em favor dos enfermos, eles serão curados. Ó Deus, e é crendo nesta palavra, é crendo nesta verdade, é que eu clamo agora em favor desta pessoa, ó Deus, que está, Senhor, com problema de diabetes, Pai, esta pessoa, Deus, que muitas vezes até já perdeu, Senhor, um membro do corpo em decorrência desta doença. Ó Deus, esta pessoa que perdeu a visão em decorrência deste mal, desta enfermidade, em nome de Jesus, em nome de Jesus, em nome de Jesus, eu quero pedir a bênção, a cura, a restauração. Devolve a visão, Pai, em nome de Jesus, fortalece, limpa desta doença e deste mal, em nome de Jesus. Eu oro agora em favor desta pessoa, Senhor, esta pessoa que encontra-se nesta hora, ó Deus, com uma crise depressiva, Senhor, esta pessoa que não consegue mais dormir, esta pessoa, Deus, com síndrome do pânico, esta pessoa, Senhor, que, ó Deus, constantemente sente pavor, medo da morte, Senhor, em nome de Jesus, eu repreendo a depressão, a crise de pânico, eu repreendo todo tipo de mal, todo tipo de enfermidade, pelo poder do nome santo e poderoso de Jesus. Todos os doentes e enfermos sejam curados pelo poder do nome de Jesus.

bondoso Deus, eu apresento ao Senhor nesta hora a vida da Sueli, meu Deus. Que o Senhor, com a sua mão poderosa, possa abençoá-la, abençoar também o seu esposo, Dailton, ó Deus, e toda a sua família. Soberano Deus, visita também a Ofélia. Ó Deus, o seu esposo, Natanael, que o Senhor libere a cura, repreendendo toda a enfermidade, toda a doença, todo o mal, Senhor, nesta hora. Eu declaro a cura e o milagre. Ó Deus, visita também a Kelly, em Caxias do Sul, meu Deus. Também o seu filho Nicolas. Tu sabes, ó Deus, o que eles precisam. O Senhor conhece a necessidade de cada um deles nesta hora. Visita o Samuel Costa em São Paulo. Ó soberano Deus, toda a sua família que está no estado do Ceará. Deus eterno, opera um milagre na vida, Senhor, da sua sogra, que está enferma, Senhor. Ó Deus, mas aquilo que para o homem é impossível, para o Senhor todas as coisas são possíveis. Opera este milagre, Senhor, trazendo saúde, trazendo força, trazendo bênção a este lar e a esta família. Soberano Deus, abençoe a Maria Marciano de Itapira, Senhor, toda a sua casa, sua família, o Ademir, a Lucélia, a Bianca, o Márcio, o Leandro, Elias, a Lourdes, José, Diva, Rita, Flávio, Júnior, eterno Senhor, Tu sonda os corações e conhece o que cada um está buscando de Ti. Tu tens todo o conhecimento, o Senhor sabe todas as coisas. Então, ó Deus, venha abençoar. Também o Sanje Encharqueada, São Paulo, meu Deus. Ó soberano Deus, que a mão do Senhor visita esta família, esta casa, esta criança, Senhor. Deus poderoso e santo, visita este lar com as bênçãos eternas dos céus. Abençoe o Aguinaldo, meu Deus. É pelo poder do Teu nome que eu peço em favor de Lilian, Rebeca, Isabel, Narciso, Davi. Ó Deus, cura a depressão, meu Deus. Repreenda este mal. Traz paz a este coração. Também, ó Deus, visita a Daniela e sua família, o José, o João, a Vanessa, o Gabriel, o Luciano, meu Deus, que está com esta enfermidade, este mal. Em nome de Jesus, repreendemos agora esta enfermidade. Ó Deus, abençoe o Diego, o João, a Delma, a Márcia, Alex, o Caio. Ó eterno Deus, o Aguinaldo, lá da capela do Jardim Ouro Verde, seja com ele. Em nome de Jesus, Deus eterno, santo, poderoso e maravilhoso. Tu és o soberano, Tu és o Senhor de todas as coisas. Senhor, abençoe o Pedro em Cordeirópolis, meu Deus. Bênçãos do Senhor sobre a vida dele e de sua família.
Também a Margarida em Saltinho, meu Deus. Abençoe, ó Pai. Abençoe toda a sua casa, sua família. É pelo poder do nome de Jesus, meu Deus. Abençoe o seu filho João. Também o Marcel, a Bianca, o Messias, a Fabianinha, o Emerson, a Rogéria, a Ariana, Fernando, Fabiana, Fabrício. Ó Deus amado, a Cláudia, o João Antônio Schiavolin, Pai, toda a sua casa e a sua família no nome de Jesus. Tu és o Senhor que reina sobre aqueles que buscam a tua face. Todo embaraço, toda adversidade caia por terra nesta hora. Visita o Idativo, meu Deus, em Americana. Seja com ele, dando saúde, dando graça, que todas as bênçãos dos céus esteja sobre ele nesta hora. É pelo poder do teu nome que eu oro, meu Deus, pedindo a bondade e o favor do Senhor sobre ele. O Carlos Duarte, em Rio Claro, em nome de Jesus, restaura, meu Deus, restaura. Restaura a visão, traz a restauração, a recuperação. Deus amado, derrama chuvas de bênçãos sobre a sua vida, a sua casa e a sua família. Abençoe também a Marlei dos Santos, meu Deus, em o nome de Jesus. Abençoe o Zaqueu, toda a sua casa, toda a sua família, a Denise, o João Pedro, o Davi Miguel, Senhor, que a tua poderosa mão esteja sobre esta família. Visita a Daniela também, na cidade de Araras, Wesley, a Sandy, a Camille, o Arthur, o Wallace, o Gael, o Rave, o Anthony, a Kimberly, João Vitor, José Felipe, Ana Flávia, a Maria Luísa e toda a sua família. Também a Rosemary de Rio Claro, que em nome de Jesus, todos os seus filhos, a Thalita, o Samuel, ó Deus eterno, que a tua poderosa mão seja sobre esta família no nome de Jesus. Abençoe Clau em Rio Claro, toda a sua família. Que as poderosas bênçãos do Senhor sejam sobre eles. Deus poderoso e santo, abençoe a Daniela na cidade de Rio Claro, seus filhos Kemil Vitória, Juan Miguel e também o esposo Denilson e toda a sua família. Também a Caroline Ramalho, Senhor, ó Deus eterno. Visita a Júlia de Almeida também, o Matheus, a Rosângela de Souza, Senhor. Ó Deus, restaura as funções renais, Pai. Deus, em nome de Jesus, traz a cura, meu Deus. O Gabriel Costa, a Vitória, a Silmara, a Kátia Vieira, a Gabriela Assis, a Isabela, o Luiz, o Anderson, a Elisângela, o Guilherme, o Davi, o Noel, a Larissa dos Santos Ramalho, o Cauã, Vitória Souza, Gustavo Fernandes e o filhinho Isaac, meu Deus, que nasceu prematuro, está na UTI, Senhor. Vai, meu Deus, entra nesta UTI. Ó Jesus, e toca, dá saúde a esta criança, tira, meu Deus, do leito de enfermidade,
Pai, dá um crescimento saudável, meu Deus, com perfeita saúde. Opera o teu milagre, Senhor. Abençoe a Laísa, a Maria, a Dilma, a Natame, o Gabriel, a Camila de Souza e toda a família, a Yara dos Santos e família, a Bárbara Bueno, a Jéssica Santos, a Iraci Ramalho e família, a Jéssica e Isabelle, a Silvana e Cecília, a Bruna e Pedro, Rodrigo e toda a sua família, a Laura Soares, a Eva, a Patrícia e família, a Dulce e família, Milena Rodrigues, Regiane, Vera, Laura, Cris, Arthur, Adriana Ramalho, Fabiana e toda a sua casa, a Tatiane, o Felipe e Gabriela, a Miriam, o Kaique, a Paola, a Beatriz, que em nome de Jesus, todas estas pessoas que foram citadas, que a poderosa mão do Senhor esteja sobre eles. Abençoe o Ezequiel Caperuti em Rio Claro, toda a sua família, o Otávio, o Diogo, a Priscila, a Sara, o Ezequiel Júnior e o João Henrique, Senhor. Em nome de Jesus, os abençoe poderosamente. Abençoe também a Maria, o Carlos Vilela, Minervina, Darcy, Ana, Cristina, o Anderson e também Rosimar, meu Deus. Que a poderosa mão do Senhor seja sobre eles. Abençoe também, meu Deus, o Diego em Piracicaba, a Cíntia e toda a família, a Lila e toda a família, em nome de Jesus. Abençoe o Elisandro em Porto Alegre, meu Deus, e toda a sua família seja alcançada pelo teu poder e pela tua bondade. A Maria de Lourdes, na cidade de Rio Claro, também o Francisco Menezes, o Júnior, o Ivo, o Leandro, a Ingrid, a Patrícia, Olívia, Ingrid, Adriela, Iago, Igor, Camille, o José Jesus de Souza, Maria Justina, o Vinícius, o Leandro, o João Vitor, o Breno, a Sara, a Vanessa, a Raquel, a Silvana Lopes, o Márcio, o André, a Luciana Ferreira, o Evanir, a Marcela Menezes, Ederson Camargo, João Vitor de Lima Fernandes. Que o teu poder, a tua graça, a tua bondade seja sobre eles. Abençoe o Vanderlei da Silva, meu Deus. Também o Marcos, a Rosângela, a Fernanda, o Fabiano, o Davi, o Yuri, a Rafaela, a Yolanda, a Cleonice, o Willis, Sara, Mateus. Pai, em nome de Jesus, e também o Diego, Senhor, o Daniel em Cordeirópolis, ó soberano Deus, toda a sua família, a Cícera e família, o Sebastião e família, Valdirene e família, o William e família, bênçãos do Senhor, libera o teu milagre, a tua bênção para estas famílias, também o Rafael Schneider, ó Deus, em Jaguariúna, Senhor, a tua bondade, a tua misericórdia, o alcance, Senhor. A Delsa Teixeira Aguiar, em Americana, restaura, restaura, meu Deus, por completo todas as áreas de sua vida. Traz libertação, salvação do esposo, ó Pai. Em nome de Jesus. Visita o José Roberto, em nome de Jesus, caia por terra todo mal, todo levante do inimigo, traz paz a este lar, a este casal, eu creio no poder do Senhor, na resposta do Senhor e no agir do Senhor, meu Deus, tu és o Senhor poderoso,
Também te peço, ó Deus, em favor do Janilson em Poços de Caldas, repreenda toda a perseguição, todo levante do adversário contra a vida dele. Abençoe o seu sobrinho, Davi. Abençoe o Mateus, a Larissa, a Márcia. Conceda a aposentadoria ao Janilson, meu Deus. Eu peço a tua bênção para a Laura. Também, ó Deus, para toda a sua casa, pelo poder do nome de Jesus. Tu sabes, ó Deus, o que eles buscam. O teu servo tem clamado por esta aposentadoria há tanto tempo. Tem confiado, tem pedido ao Senhor. Então visita com a tua bênção. Abençoe o João aqui em Araras, toda a sua família, dê saúde, dê graça, dê vitória a ele e a toda a sua casa. Abençoe o Nivaldo aqui na cidade de Araras, com todas as bênçãos dos céus. A Paula em Americana, também o esposo, pastor Wilker, a filhinha Emanuele, que Deus possa abençoar rica e abundantemente esta família, Senhor. É pelo nome de Jesus que eu oro, pedindo a Deus o teu agir e a tua bênção sobre eles. Eu te peço em favor da Sandra, aqui na cidade de Araras, o José, o Acácio, a Dácia, o Ian, a Edrina e toda a família. O Reginaldo Batista Alves em Limeira, o Donizete, a Raquel, o Pedro, João Mateus, Rafael Rodrigo, Renata, Roberta, o Ednelson, o Barba, a Lola, o Valdeia, Natália, Maiara, Elis, Átila, Bina, Donizete, Gi, Tatão, Peu, o Tavinho, a Maria, o Carlos, a Rosana, o Joyce, Luiz, Milena, Fabiana, Marquinhos, Marcelo, o Elias, o Val, a Dani, o Zé, o Alex, o Tuxa, o Rafael, a Luana, a Aline, Iane, a Tereza. Ó Deus, em nome de Jesus, também o Donizete Aparecido Alves, Senhor, envia cura, envia o milagre, a bênção, Senhor, traz a cura que ele está buscando, Senhor. Dime, na cidade de Rio Claro, ó Deus, que a bênção do Senhor seja sobre ele, sobre o seu trabalho e sobre a sua família. Abençoe a Fátima na cidade de Limeira, Senhor, a Fátima Galdino, toda a sua família, a Lourdes e família, Floresvaldo e família, Matilde e família, Rosângela e família, a Dirsolina e família, a Dirce e família, o José Antônio e todos os seus familiares. Deus poderoso e maravilhoso, visita estas pessoas, esses lares, essas famílias com o teu poder. Também abençoe a Elaine Americana, o filho Lucas, ó Deus, liberta de todo mal, liberta dos vícios, liberta, meu Deus, quebra essas correntes que o prendem, que em nome de Jesus nós cremos no teu poder, em nome de Jesus. Abençoe a Ivani em Rio Claro, atenda o clamor, a oração, visita com teu poder, tu sabes o que ela está buscando do Senhor nesta hora. Abençoe também a Andréia em Rio Claro, meu Deus, Andréia Cap, ó eterno Deus, visita a sua casa e a sua família, pelo poder do nome de Jesus. Abençoe a Sandra, aqui na cidade de Araras, a tua bondade seja sobre ela. Abençoe também o bispo Adeilson de Itabuna, na Bahia. Ó, soberano Senhor, visita o teu filho com a bênção, com a prosperidade em todas as áreas de sua vida.
dando graça, direção, sabedoria, Pai. Abençoe também a sua sogra Maria Pereira Borges. Ó bondoso Deus, todos os nomes, todas as pessoas que foram apresentadas nesta oração, confirma a bênção, o milagre que estão buscando. Todos os nossos ouvintes, ainda que não enviaram seus nomes aqui, Senhor, que a poderosa mão do Senhor seja sobre cada um. Que a bênção do Senhor os alcance. É no nome de Jesus que nós oramos. Em nome de Jesus. Amém. Graças a Deus.

4 e 2. 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

O Senhor é o meu pastor, nada me faltará. Muito bom dia para você, 4 horas e 12 minutinhos, manhã de domingo, manhã abençoada pelo nosso Deus, tá bom? Tenho certeza que será um domingo de bênçãos para você, creia nisso. Tem situações difíceis? Está enfrentando lutas? Ore, fale com Deus e Deus trará a resposta que você precisa. Daqui a pouquinho o provérbio do dia, tá bom? Convido você para lermos juntos, para você acompanhar se possível. Se não, pelo menos ouvir os ensinamentos do Senhor. 4:12, bom dia.

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4:30. 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

Provérbios de número 3. Conselhos da sabedoria aos moços. Meu filho, não se esqueça dos meus ensinos, e que o seu coração guarde os meus mandamentos, porque eles aumentarão os seus dias e lhe acrescentarão anos de vida e paz. Não deixe que a bondade e a fidelidade abandonem você. Amarre-as ao pescoço. Escreva-as na tábua do seu coração. E você encontrará favor e boa compreensão diante de Deus e das outras pessoas. Confie no Senhor de todo o seu coração e não se apoie no seu próprio entendimento. Reconheça o Senhor em todos os seus caminhos e Ele endireitará as suas veredas. Não seja sábio aos seus próprios olhos. Tema o Senhor e afaste-se do mal. Isto será como um remédio para o seu corpo e refrigério para os seus ossos. Honre o Senhor com seus bens e com as primícias de toda a sua renda. E os seus celeiros ficarão completamente cheios e os seus lagares transbordarão de vinho. Meu filho, não rejeite a disciplina do Senhor, nem se aborreça com a sua repreensão, porque o Senhor repreende a quem ama, assim como um pai repreende o filho a quem quer bem. Feliz é quem acha sabedoria. Feliz é aquele que alcança o entendimento. Porque o lucro que a sabedoria dá é melhor do que o lucro da prata, e a sua renda é melhor do que o ouro mais fino. A sabedoria é mais preciosa do que as joias, e tudo que você possa desejar não se compara com ela. Em sua mão direita, ela oferece vida longa, e na sua mão esquerda, ela tem riquezas e honra. Os seus caminhos são caminhos agradáveis, e todas as suas veredas são paz. Ela é árvore de vida para os que a alcançam, e felizes são todos os que a retêm. O Senhor com sabedoria lançou os fundamentos da terra, com inteligência estabeleceu os céus. Pelo seu conhecimento os abismos se romperam e as nuvens destilam o orvalho. Meu filho, que estas coisas não se afastem dos teus olhos. Guarde a verdadeira sabedoria e o discernimento, porque serão vida para a sua alma e enfeite para o seu pescoço. Então você andará seguro no seu caminho e o seu pé não tropeçará. Quando se deitar, você não terá medo. Sim, você se deitará e o seu sono será tranquilo. Não temerá o pavor repentino, nem a desgraça dos ímpios quando vier, porque o Senhor será a sua segurança. Ele não deixará que os seus pés sejam presos. Não deixe de fazer o bem aos que dele precisam, estando em sua mão o poder de fazê-lo. Não diga ao seu próximo, vai e volte mais tarde. Amanhã eu terei algo para dar, se você tem isso nas suas mãos agora. Não planeje nenhum mal contra o seu próximo, pois ele mora ao seu lado e confia em você. Não entre em litígio com alguém se ele não tiver feito nenhum mal a você. Não tenha inveja do homem violento, nem siga nenhum de seus caminhos, porque o Senhor detesta o perverso, mas aos retos trata com intimidade.
A maldição do Senhor está sobre a casa dos ímpios, porém a morada dos justos Ele abençoa. Certamente Ele zomba dos zombadores, mas dá graça aos humildes. Os sábios herdarão honra, mas aos tolos está reservada a vergonha. Provérbios 3.

0: para celebrar aqui o nome poderoso de Jesus, gente. Alguém para celebrar o nome de Jesus aqui. Levante as suas mãos no alto, vamos, levante suas mãos. Levante suas mãos no alto.
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2: É isso aí, muito bom dia, 4 horas e 47 minutinhos. Eu quero já agradecer você pela sua audiência, sintonia, você que esteve ligado conosco até agora. Que Deus possa abençoar, dar um final de semana abençoado para você. Não se esquecendo, daqui a pouquinho, Ceia do Senhor na Catedral da Paz, o primeiro culto às 7 horas da manhã, ok? Olha, eu vou ficando por aqui, que Deus abençoe a sua semana rica e poderosamente em nome de Jesus. Fique com Deus, fique em paz.

celebrar aqui o nome poderoso de Jesus, gente. Alguém para celebrar o nome de Jesus aqui? Levante as suas mãos lá no alto, vamos, levante suas mãos. Levante suas mãos lá no alto. E com toda a sua força, diga: Tu és poderoso.

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1: 5 e 1.
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0: 5:30.
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1: Querido ouvinte, vamos meditar na palavra. Provérbios 14, versículo 14. Quem despreza a Deus colhe os frutos amargos da sua conduta, mas os bons serão recompensados.

0: É, querido ouvinte, a palavra de Deus, ela é aberta, no sentido assim do ensino aberto. E existem coisas que são, assim, até podemos dizer, chocantes de nós lermos, mas é isso aí. Quem despreza Deus, colhe os frutos amargos da sua conduta. E a sua conduta foi uma escolha. Então, quem está desprezando a Deus? Aqueles que não andam segundo os seus ensinamentos. Para andar nos ensinamentos, nós devemos concordar com eles. Nós devemos entender que os ensinamentos da palavra realmente estão corretos e eu devo obedecê-los, me esforçar para isso, claro, com a ajuda de Deus. Mas aqueles que desprezam acabam colhendo, né, os frutos. E que fruto? Amargo. Fruto amargo da sua conduta. Então não é bom. Não é bom você... Deixa eu me incluir. Não é bom nós ouvirmos o ensinamento e desprezarmos. Deixarmos para lá, falarmos contra e demonstrar desprezo pelo ensino da palavra. Não é bom. Não é bom para nós mesmos, porque conforme nós lemos, os frutos amargos nós vamos ter que comê-los. Por isso, se ouvir a voz do Senhor teu Deus, não endureça o vosso coração. Palavras das Escrituras, não endureça o coração. Abra o seu coração e permita que o Espírito Santo trabalhe nele. Eu deixo essa breve palavra e agora vou orar. Poderoso Deus e Pai Celestial, nós agradecemos pela tua palavra que tem, ó Deus, falado e tem transformado vidas. E peço por esse nosso ouvinte, para que ele possa, ó Deus, se já tem dado ouvidos à tua palavra, continuar firme, se esforçando com a graça do Senhor, com a ajuda do Senhor, para obedecer a tua palavra. Mas peço por esse nosso ouvinte que, quem sabe, tem desprezado, não tem ligado importância. Pai, que o Espírito do Senhor continue a trabalhar e que ele abra o coração para ser quebrantado pelo Senhor. Em nome de Jesus pedimos e agradecemos. Amém.
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6:05. 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

Renova a vida, Senhor. Nós queremos viver eternamente no primeiro amor, Pai. Quebranta-me, Senhor. Controla a minha vida, Pai.

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0: 7h28.
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1: Glória a Deus! 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Vai em frente!

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0: 8 e 1. 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

Você não está sozinho. Deus conhece o seu coração, se importa com a sua dor e está sempre por perto. 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

0: 9:57.
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0: pressão.
1: Olha aqui, não é nada.
2: Tem um dragão,
1: vai embora.

através da Rádio Gospel FM de Araras, através das redes sociais. Seja muito bem-vindo a este culto de Ceia do Senhor. Nós temos certeza que grandes coisas o Senhor tem a tratar conosco nessa manhã tão especial que Ele preparou para nós. E façamos a leitura do Salmo 9, versículos 1 ao 2, que diz assim: Eu te louvarei, Senhor, de todo o meu coração. Contarei todas as tuas maravilhas. Em ti me alegrarei e exultarei ao teu nome, ó Altíssimo. Eu cantarei louvores. Amém. Que possamos exaltar ao Senhor, cantar louvores a Ele nessa manhã tão especial que Ele preparou para nós. E eu convido você a fechar os seus olhos por um momento e vamos fazer uma oração. Senhor nosso Deus, Pai querido, nos reunimos aqui agora em teu nome. Estamos dando início a esse culto tão abençoado que o Senhor preparou para nós, Pai. Pedimos que a tua presença seja sobrenatural aqui. Que agora em meio aos louvores, a ação do teu Espírito Santo alcance cada vida que esteja nos ouvindo, seja aqui na Catedral da Paz ou na sua residência, no seu veículo. Espírito Santo, nós nos colocamos agora nas tuas mãos para que o Senhor opere conforme a tua vontade e o teu querer, em nome de Jesus. Amém. Glória a Deus, nós temos uma identidade. E essa identidade é servo do Senhor.

que o nosso Deus é o Deus de milagres. É o Deus que opera maravilhas. E é o Deus que nós precisamos todos os dias desejar e ouvir a voz dele. Se nós ouvirmos a voz dele, nós seremos abençoados. Aleluia.

0: Aleluia. Vamos fazer as nossas declarações com bastante alegria? Vamos assim: Araras é do Senhor Jesus. Araras é do Senhor Jesus. Araras é do Senhor Jesus. O reino de Deus exerce domínio em Araras. O reino de Deus exerce domínio em Araras. O reino de Deus exerce domínio em Araras. Amém, glória a Deus. E eu convido você para que juntos possamos receber a nossa pastora Odileia, aplaudindo ao Senhor. Louve ao Senhor pela vida dela.
1: Bom dia, paz seja convosco. Convido, cumprimento também aqueles que nos acompanham através das redes sociais. Eu quero informar, penso que já foi informado aqui no começo, que o canal do YouTube da igreja está com problemas técnicos. Então você que nos ouve pelo rádio e gostaria de acompanhar a transmissão desse culto, a celebração da ceia do Senhor, nós encontramos uma saída que é a transmissão via o meu canal, Audleia Brocanelli, no YouTube. No próximo culto já estaremos com esse problema sanado, mas você pode acompanhar também através do Facebook IEQ Araras. E nós estamos felizes, agradecidos, até aqui o Senhor nos ajudou. Mês 5, quinto mês do ano de 2026. E sabe que o mês de maio é o mês da família. Dia 15 de maio nós comemoramos o Dia Internacional da Família. E eu estou tão feliz de ver aqui, nesta manhã, aqui na Catedral da Paz, tantas famílias unidas, tantas famílias reunidas na catedral, no templo, na casa do Senhor. E louva a Deus por cada vida. E daqui de cima também eu vejo algumas pessoas que participarão da mesa do Senhor pela primeira vez. Pessoas que deram testemunho público da sua conversão no último domingo, descendo as águas do batismo, cumprindo uma ordenança do Senhor. E eu quero convidar a igreja que está aqui presente, bem como todos aqueles que podem ouvir o som da minha voz através da Rádio Gospel FM, para que abra sua Bíblia no livro de Números. No capítulo 12 do livro de Números.

Números 12, leremos todo o capítulo. Portanto, começando no versículo 1, está escrito assim: Miriam e Arão falaram contra Moisés por causa da mulher cuxita que este havia tomado, pois ele tinha tomado uma mulher cuxita. E disseram: Será que o Senhor falou somente por meio de Moisés? Será que não falou também por meio de nós? E o Senhor ouviu o que eles disseram. Moisés era um homem muito manso, mais do que qualquer outro sobre a terra. Imediatamente o Senhor disse a Moisés, a Arão e a Miriam: Vocês três, dirijam-se à tenda do encontro. E os três foram até lá. Então o Senhor desceu na coluna de nuvem e se pôs à porta da tenda. Depois chamou Arão e Miriam, e eles se apresentaram. Então o Senhor disse: Ouça agora as minhas palavras. Se entre vocês há um profeta, eu, o Senhor, em visão me faço conhecer a ele ou falo com ele em sonhos. Não é assim com o meu servo Moisés, que é fiel em toda a minha casa. Falo com ele face a face, claramente e não por enigmas, pois ele vê a forma do Senhor. Como, pois, vocês não tiveram medo de falar contra o meu servo, contra Moisés? E a ira do Senhor se acendeu contra eles, e ele se retirou. Quando a nuvem se afastou de sobre a tenda, eis que Miriam estava leprosa, branca como a neve. Arão olhou para Miriam, e eis que ela estava coberta de lepra. E Arão disse a Moisés: Ah, meu Senhor, não ponha sobre nós desse pecado, porque agimos de forma tola e pecamos. Não permita que Miriam seja como um aborto, que, saindo do ventre de sua mãe, tenha metade de sua carne já consumida. Moisés clamou ao Senhor, dizendo: Ó Deus, peço-te que a cures. O Senhor respondeu a Moisés: Se o pai de Miriam tivesse cuspido no rosto dela, não seria envergonhada por 7 dias? Que ela seja encerrada 7 dias fora do arraial e depois trazida de volta. Assim, Miriam foi detida fora do arraial durante 7 dias. E o povo não partiu enquanto Miriam não foi trazida de volta. Porém, depois, o povo partiu de Azerote e acampou no deserto de Parã. Feche seus olhos agora. Nós acabamos de cantar, pedir para que Deus fale conosco. Nós acabamos de cantar: se nós não o ouvirmos, nós morremos. Mas se nós o ouvirmos, nós vivemos. Fale com Deus agora. Senhor Deus e Pai, nós te agradecemos, Senhor, pela tua presença em nosso meio. Te agradecemos por esse tempo de louvor em que pudemos entoar canções de adoração ao Senhor. E agora que eu peço, Senhor, que o Senhor fale direto do trono da graça, com brasas vivas do altar, saia a tua palavra, que a minha voz aqui, neste momento, seja usada para o teu serviço, ó Pai. Fale conosco, trate conosco para nossa correção, para nossa edificação e para o nosso crescimento. E que da minha boca não saia nada que não venha da sua parte. E que tudo quanto for dito aqui seja para a honra do Pai, do Filho e do Espírito Santo. Amém. Podem se sentar. Podem aplaudir ao Senhor? Louvado seja o nome do Senhor. Graças a Deus. Nós acabamos de ler aqui o relato do livro de Números, que nós sabemos que foi escrito pelo próprio Moisés. É importante que nós possamos contextualizar.
Nós, como eu disse, nesse mês de maio, celebramos mundialmente, né, dia 15, Dia Internacional da Família. E neste mês falaremos sobre a família, porquanto no dia 12 já adianto que iniciaremos uma campanha da família. Aqui na Igreja do Evangelho Quadrangular, a partir do dia 12 de maio, 7 terças-feiras da família. E aqui, vamos entender o contexto. Nesse contexto aqui, nesse momento da história dos hebreus, os hebreus já não eram mais escravos no Egito. Eles já haviam sido libertos pelo próprio Deus, das mãos do faraó. E eles já haviam feito a travessia do Mar Vermelho e estavam no deserto, rumo a Canaã, rumo à Terra Prometida. Estima-se que este evento, esse episódio aqui que nós acabamos de ler, que foi descrito, tenha acontecido cerca de um ano após a libertação do povo do Egito. Eles já estavam há um ano no deserto. E se estavam há um ano no deserto, já haviam visto, já haviam presenciado todos os sinais do poder de Deus, as pragas, tudo quanto Deus havia feito para proteger, defender, proteger e preservar o seu povo. E aqui nós encontramos o relato de uma família. Três irmãos. A mais velha, Miriam. O segundo, chamado Arão. E o terceiro, chamado Moisés. Anrão e Joquebede tiveram esses três filhos. Esses três filhos eram usados por Deus. Nenhum desses três filhos teve pouca importância para a obra de Deus, para o plano de Deus, para o plano de libertar o povo, seu povo do Egito. Miriam, nós sabemos, é a primogênita, a irmã mais velha, que foi usada por Deus para abençoar, para proteger o seu irmão Moisés, quando ele ainda bebê, foi colocado num cestinho pela sua mãe Joquebede para protegê-lo, para poupá-lo da morte que o faraó havia determinado para todos os meninos hebreus. Miriam, portanto, fez parte da concretização do plano de Deus. Nós não sabemos exatamente a diferença de idade entre Miriam e Moisés. Mas Miriam já não era tão criancinha, tão pequenininha. Uma vez que ela conseguiu acompanhar o irmão no rio Nilo, conseguiu se comunicar com a princesa, filha do faraó, conseguiu articular aquela situação que protegeu o seu irmão e que levou Moisés de volta para ser amamentado e criado por sua mãe Joquebede até o período do desmame. Arão, nós sabemos, a Bíblia diz que Arão era 3 anos mais velho que Moisés. Arão também teve uma importância muito grande, porque a Bíblia diz que Moisés tinha dificuldade na fala. E Arão falava por ele. Arão, portanto, era o homem da palavra. Arão era, em muitos momentos, a voz de Moisés. Arão foi o primeiro sumo sacerdote do povo hebreu. E Moisés. Ninguém mais, ninguém menos que escolhido por Deus para conduzir, para liderar o povo na travessia do deserto. Moisés foi o legislador. Moisés foi o libertador. Moisés foi o intercessor do povo. Moisés foi o mediador entre o povo hebreu e Deus. Nesses três irmãos, nós encontramos pessoas importantes, pessoas usadas por Deus. Pessoas que cumpriram o propósito de Deus. Pessoas que se relacionavam com Deus. Pessoas com quem Deus falava. Pessoas que Deus usava para o seu serviço. Mas
Esse capítulo aqui fala sobre uma rebelião entre os irmãos. E como nós estamos falando sobre família, é importante que nós possamos entender. Todas as famílias têm problema. Todas. Todas as famílias encontram dificuldades. Todas as famílias, em um momento e outro, têm seus desentendimentos, mesmo as famílias tementes a Deus. Mesmo famílias como essa, que Anrão e Joquebede formaram. Deus falava com Miriam. Deus usava Miriam. Deus usou Arão. Mas o relacionamento entre Deus e Moisés era ímpar. O relacionamento de Deus e Moisés, ninguém mais desfrutava. Moisés foi o escolhido de Deus para libertar o povo. E aqui, para mascarar um sentimento terrível existente nas famílias. Mais que um sentimento, um pecado. Obras da carne. Dentre as obras da carne está a inveja. Para mascarar a inveja que sentiam do irmão, a alegação foi que Moisés, eles mostraram um descontentamento porque Moisés havia se casado com uma mulher cuxita. Na maior parte das traduções, refere-se a uma etíope. Certamente, esta mulher cuxita não era Zípora, porque a Bíblia diz que Zípora era midianita. Então, esta mulher cuxita, provavelmente, não tem todos os detalhes, só fala que Moisés teve uma esposa, uma mulher cuxita. Provavelmente, acredita-se que tenha sido a segunda esposa de Moisés depois da morte de Zípora, sua mulher, mãe dos seus filhos. E a primeira queixa, quem iniciou esta reclamação foi Miriam, a irmã mais velha, que falou sobre o casamento fora do povo e fora da cultura hebraica. Para muito distante de ser um preconceito étnico, para muito distante de ser qualquer outra coisa, Miriam tentou mascarar a inveja que sentia do seu irmão. Mais novo, o caçula. E ela foi até Arão com esta reclamação, com esta queixa. E Arão, como dizemos aí, entrou na dela. Moisés não ouviu. Moisés não sabia o que estava acontecendo com seus irmãos mais velhos. Mas Deus, que tudo vê e tudo ouve, ouviu. Como Moisés não ouviu, Moisés não sentiu. Mas Deus ouviu e se ressentiu. Deus ouviu o que eles falavam a respeito do irmão mais novo. Deus ouviu e Deus sabia que era inveja que estava por trás da alegação dos irmãos Miriam e Arão. Deus que ouve, Deus que tudo vê, Deus que conhece todos os corações. Deus sabia que estava plantado e parece que estava sendo bem cultivada a inveja entre os irmãos. E imediatamente Deus chamou os três para fora. Nesse tempo, a Bíblia diz que acompanhavam Moisés 600 mil homens, sem contar mulheres,
sem contar crianças e, claro, sem contar também os animais, o gado que acompanhava o povo. 600 homens. E os estudiosos também estimam que havia, portanto, 2 milhões de pessoas que estavam fazendo essa travessia no deserto. Deus mandou para tudo. Chamou os três para fora para resolverem o problema separadamente, sem que o povo presenciasse. Como diz, roupa suja se lava em casa. Vamos para aqui, venham para fora e vamos conversar nós três. Já, os três para a tenda do encontro. E foram os três irmãos para a tenda do encontro e Deus desceu na nuvem e falou com eles. Vou falar aqui com as minhas palavras. Eu falo através dos profetas, mas com Moisés eu falo de forma diferente. O meu relacionamento com Moisés é diferente. E Deus corrigiu os irmãos. Deus havia sentido, se ressentido com aquele episódio, porque não bastasse a insurgência do povo murmurador que reclamava de tudo quanto Moisés providenciava, sabendo que Moisés era a boca de Deus para aquele povo que nunca estava contente, aquele povo que nunca estava satisfeito, aquele povo que só murmurava, aquele povo que achava que Moisés não era bom o suficiente, que Moisés havia errado quando havia transportado eles da escravidão rumo à terra prometida. Aquele povo que havia presenciado tudo aquilo murmurava contra Moisés. Mas uma murmuração contra Moisés vindo daqueles que têm o próprio sangue é muito mais doloroso. E é assim com todos nós. Quando nós ouvimos ataques, quando nós ouvimos comentários maldosos e perversos dos de fora, dói. Mas ouvir, sentir que existe inveja dentre os seus, dói mais ainda. E essa não é uma exclusividade para Moisés. A inveja existe dentro de todas as famílias, em algum momento ou outro. A família de Adão é o maior exemplo da malignidade dentro de uma família. Adão e Eva constituíram uma família sem interferência externa. Não havia sogro, não havia sogra, não havia tios, não havia sobrinhos, não havia avós, não havia vizinhos. Era só aquela família nuclear. Adão, Eva, Caim e Abel. Dois irmãos gerados no mesmo ventre. Dois irmãos que receberam a mesma criação. Dois irmãos filhos do mesmo pai e da mesma mãe. Mas dois corações opostos. Caim e Abel receberam o mesmo de seus pais. Os mesmos ensinamentos. Se ofertavam, é porque haviam aprendido com seus pais o valor e a importância de uma oferta. O coração de Abel era aberto. O coração de Abel era disposto ao Senhor. Já o coração de Caim, não. E Caim invejou o relacionamento entre Deus e seu irmão Abel. Caim não invejou a oferta que Abel ofereceu ao Senhor. Caim se incomodou porque Deus se alegrou mais da oferta do seu irmão do que da dele. E nós sabemos que Caim matou Abel por inveja.
porque não suportou o relacionamento do seu irmão com Deus. Não aceitou que Deus se agradou mais da oferta do seu irmão do que da sua oferta. Depois, nós encontramos o segundo patriarca, o único patriarca, dos exemplos que eu estou citando aqui, o único patriarca monogâmico, Isaac. Os irmãos Esaú e Jacó já disputavam no ventre da mãe Rebeca. Já contendiam desde o ventre da mãe. E Jacó quis o que era por direito de Esaú. Jacó quis a bênção da primogenitura. Jacó quis receber o que Esaú teria direito por herança, teria direito por lei, porque naquele tempo o primogênito tinha um direito maior. Tinha uma herança dobrada, tinha outros favores, era incumbido de outras responsabilidades e recebia uma bênção dobrada. E Esaú, desprezando a bênção de Deus, entregou por qualquer coisa, vendeu aquilo que não tinha preço. Nós encontramos também numa outra família, que não está nada distante daqui, a família de Jacó. Jacó teve 12 filhos, que depois foram constituídas 12 tribos. E os irmãos invejavam o relacionamento de Jacó com José. Invejavam tanto, se incomodavam tanto. Viu? 12 tribos de Israel, filhos de Jacó, o patriarca. Mas eles se incomodavam, eles não ficaram felizes com o relacionamento do pai, Jacó, com o filho José, a ponto de terem-no vendido como escravo. Jogaram-no primeiro numa cisterna e depois ele foi vendido como escravo, para depois ser jogado numa prisão. Todos esses personagens que eu estou falando aqui, todos esses personagens que eu estou citando aqui, famílias de Deus. Famílias que cumpriram o propósito de Deus aqui na Terra. E aquele que é o nosso modelo não passou ileso a isso. Jesus também sofreu com seus irmãos unilaterais, filhos de Maria. Os irmãos de Jesus também debochavam dele. Os irmãos de Jesus desacreditavam dele. Os irmãos de Jesus ironizavam no ministério de Jesus. Em nenhum momento nós encontramos Jesus brigando com eles e dizendo que eles eram obrigados. Olha, eu sou o irmão e entenda que eu sou o primogênito. Eu sou aqui o irmão mais velho. E vocês devem sim acreditar no que eu digo. Não. Jesus continuou seu ministério. Jesus continuou a sua jornada. Jesus continuou cumprindo a vontade do Pai. E os seus irmãos só acreditaram nele? Só reconheceram Jesus como Messias depois da sua morte e ressurreição? E ainda que tiveram oportunidade para isso. Alguém se lembra de Davi? O jovenzinho, seu maior opositor dentro de casa, seu irmão mais velho Eliabe. Davi
foi mandado por Deus para o campo de batalha, onde estava o exército de Saul contra os filisteus. E eles estavam lá 40 dias. Ai, que medo! Ai, que medo! Os gigantes, os filisteus, nós não podemos com isso! Nós não podemos com isso! E eis que chega o jovenzinho, Franzino, Davi, o irmão mais velho, Eliabe. Vou reproduzir aqui também com as minhas palavras. Seu pichote, quem que você pensa que você é, porqueirinha? Nem do exército você faz parte. Vai embora daqui, seu enxerido. Quem mandou você aqui? Eu que sou do exército, não estou resolvendo nada. Eu que sou o primogênito. Não estou enfrentando. Você vem aqui querer se meter? Para desestimulá-lo. Eu que sou o mais velho. Vai embora daqui. E Davi? Não vou. Dá licença, Eliabe. Não vim aqui por causa de você. Eu não dependo de você para estar aqui. Eu estou aqui porque Deus mandou que eu viesse aqui. E venceu. Matou o gigante. Fez o que eu, Eliabe, todos os outros soldados do exército de Saul não fizeram. Porque ele se permitiu ser usado por Deus. E o rei Davi parou a oposição dentro de casa, dentro da família dele? Não. O seu filho Absalão queria o que era dele. Absalão queria a autoridade do pai para ele. Queria destronar o próprio pai em próprio benefício. Imagina que tristeza para um pai ver um filho tentando ocupar a força um lugar que é seu. Não foi Davi que se colocou como rei de Israel. Foi o próprio Deus que o colocou como rei de Israel. Quando um filho afronta a autoridade paterna, ele afronta a autoridade do próprio Deus. Porque esta autoridade é constituída por Deus. Quando os irmãos mais velhos afrontaram a autoridade de Moisés, não afrontaram diretamente Moisés, mas afrontaram diretamente o próprio Deus. Moisés não se colocou como líder daquele povo. Ele foi colocado por Deus, ele foi escolhido por Deus como líder daquele povo. Moisés era a voz de Deus para aquele povo. Miriam e Arão estavam contestando a autoridade do próprio Deus. E Deus não poderia deixar barato. E Deus não deixa barato. E Deus não deixa quieto. E Deus reage. Todas as vezes que nós nos insurgimos contra uma autoridade estabelecida por Deus, nós nos insurgimos contra o próprio Deus. E isso não é raro, infelizmente. Isso não é raro, isso é comum, infelizmente, de que se aconteça. Meu querido que está aqui na catedral, meu querido que me ouve na rádio, meu querido que me ouve nas mídias sociais, não tome para si essa prerrogativa judicial que não é sua. Não coloque sobre os seus ombros este fardo tão pesado. Querendo dizer quem tem, quem não tem autoridade. Porque Deus reage. Deus reage e Deus coloca cada um no seu devido lugar. Deus restabelece a ordem. Quantas pessoas nós temos visto se insurgindo contra a autoridade e têm sido derrubadas. Têm sofrido as consequências. Deus amava Miriam. Amava. Ah, mas isso daqui agora tá na moda, hein? Isso daí é misoginia. Se os dois se insurgiram contra Moisés, por que que só Miriam que foi castigada? Deus foi misógino. Ó, essa palavra me dá arrepio. Leiam o relato. Quem deu iniciativa às queixas foi Miriam. Miriam estava contestando a autoridade do próprio Deus. Em Miriam,
com Miriam nós aprendemos algo bastante importante. Deus disciplina, mas restaura. Quando Miriam... Vocês sabem que os etíopes têm uma pele mais morena, uma pele mais escura. E a alegação dela que Moisés casou com esta cuxita incomodou Miriam. Qual foi o castigo de Miriam? Foi sobre o quê? Sobre a pele. A lepra é uma doença crônica, infecciosa, contraída por uma bactéria. E a lepra atinge a pele, os olhos, os membros periféricos. E ela causa manchas brancas, avermelhadas ou marrons. Para Miriam, foram manchas brancas, porque a Bíblia diz que ela ficou branca como a neve. O seu pecado foi visivelmente exposto. Lembra, Deus chamou todos os três para fora, para discutir o assunto fora de palco, particularmente com os três. Mas os 2 milhões de pessoas que o acompanhavam, acompanhavam a liderança de Moisés, souberam, porque ela ficou presa 7 dias. E é óbvio que a multidão soube qual era o motivo de estarem presos. Aliás, estarem presos não, de estarem parados. A multidão soube, porque é que a caminhada, a travessia do deserto havia sido interrompida. Quando Miriam é tomada pela lepra e o seu rosto começou a ficar branco, é claro que Miriam estava vestida. Né? A Bíblia não dá esse detalhe, mas é óbvio que Miriam estava desnuda aí nesse momento. Então todo o seu corpo foi tomado pela lepra, mas o seu rosto foi o primeiro sinal visível da lepra. A lepra, que hoje é conhecida como hanseníase, e é uma doença que infelizmente ainda existe, não é tão comum assim, parece-me, mas é uma doença que ainda existe. Naquele tempo era visto como sinal do juízo de Deus. O leproso era considerado uma pessoa amaldiçoada. Vocês querem ver algo muito duro para sua irmã Miriam, para Miriam, muito duro para Arão, muito duro para Moisés. Quem era autoridade naquele tempo para dizer se alguém estava com lepra ou se alguém estava sarado da lepra? Não era o médico. A autoridade para dizer quem estava com lepra, quem estava sarado, era o sacerdote. Arão teve que constatar a lepra na sua irmã. Arão era o sumo sacerdote. Imagina a dor de Arão. Ele participou daquele evento. Certamente doeu nele. Depois de 7 dias, Arão, o sumo sacerdote, era autoridade responsável por dizer que Miriam estava sarada da lepra. Imagina a dor de Arão ver a sua irmã mais velha leprosa, separada do arraial, separada da congregação, afastada, isolada. A lepra não veio sobre o corpo de Arão, mas Arão sentiu as consequências do pecado. Arão sofreu as consequências do pecado. E quando Miriam ficou leprosa, quando o sinal ficou visível no seu rosto, Arão havia participado daquela contenda de que, Deus fala com Moisés, mas fala através de mim também. Deus fala com Moisés, mas fala através de você também, Miriam. Mas Arão imediatamente viu a loucura que havia feito e procurou o caçula, chamando de Senhor. Ele vai até Moisés e implora: ó meu Senhor, não permita que a nossa irmã seja tratada como um aborto, seja tida como um aborto. Clame por ela. Moisés,
o homem mais manso da face da terra. Se você estivesse no lugar de Moisés, o que você teria dito? Ah, Miriam, você falou de mim. Bem feito. Fez por merecer. É ou não é? Quem que teria feito? Quem que teria tomado a mesma atitude? Quem que teria respondido aquele ataque como Moisés reagiu? Moisés vendo a situação da irmã, Moisés vendo o desespero de Arão, Moisés clamou: Senhor, eu clamo, não permita que isso aconteça, sare a minha irmã. E com todo o amor de Deus, com toda a justiça de Deus, Deus disse o seguinte, também aqui transcrevendo com as minhas palavras: ela vai sofrer as consequências, ela vai plantar o que ela colheu. E ela vai ficar afastada 7 dias. Moisés poderia ter falado o seguinte: vamos fazer o seguinte? Não vamos.

de Moisés. E todo o povo ficou lá 7 dias, ó, esperando Miriam se recuperar, esperando Arão, o juiz da lepra. Era ele, o juiz. Tá com lepra? Não tá com lepra? O juiz da lepra chegar e dizer assim: está curada. Vamos agora. Podemos prosseguir. Com Miriam e Arão, nós aprendemos algo bastante importante. Não ataque pessoas que foram escolhidas por Deus. Não se insurja contra a liderança estabelecida por Deus. Com Arã e Miriam, nós aprendemos que mesmo aquelas pessoas tementes a Deus, mesmo aquelas pessoas que servem a Deus, também têm seus erros, também têm suas falhas. Mesmo nas famílias mais usadas por Deus, se der brecha, o pecado entra. Se der brecha, a menor brecha, a inveja se instala. Mesmo nas famílias com currículo eclesiástico como essa, de Miriam, Arão e Moisés. E com Moisés, será que nós aprendemos alguma coisa? Com Moisés nós aprendemos. Quanto mais silenciosos nós formos diante dos ataques, mais ferozmente Deus reage. Moisés, o homem mais manso da terra, não brigou com Miriam, não brigou com Arão. E Deus agiu. E se a resposta de Moisés fosse violenta, ou fosse rebater? E se Moisés tivesse dito: quem vocês pensam que vocês são, porqueirinhas? Eu sou o escolhido, eu sou a voz de Deus para esse povo. Não, Moisés não reagiu. Se Moisés tivesse reagido desta forma, Deus não teria reagido desta forma como reagiu com a irmã Miriam. Meu querido, minha querida, você que me ouve, se Deus te deu uma autoridade, deixa que ele te defenda. Ele é o perfeito juiz. Ele é aquele que julga a nossa causa. E sabe o que que nos traz tanto conforto? Tanto conforto, alegria, paz e segurança? Quando nós, servos de Deus, conseguimos compreender que aquele que julga é o nosso advogado. O juiz é nosso advogado. Ele julga, é ele o supremo juiz. É ele que diz o que está certo e o que está errado. Mas ele também assume a sua causa. O juiz também advoga a sua causa. Quando uma autoridade dentro de casa está sendo contestada, o que não é raro, infelizmente, nos dias de hoje. Não é nem contestar a autoridade paternal, né? É matar pai e mãe. Deus age. Deus entra em ação.

ser manso, que foi o caso de Moisés. Não sei se você se considera uma pessoa mansa. Cada um responde por si. Eu respondo que Deus tem que trabalhar bastante. Eu não sou assim explosiva, mas eu também não sou uma pessoa mansa. É algo que Deus está trabalhando e tem que trabalhar bastante. E você? Como você tem reagido aos ataques? Ser manso não é ser fraco.

0: muito diferente disso. Jesus disse o seguinte: aprendei de mim que sou manso e humilde de coração. Ser manso é ter controle. Ser manso é ter domínio próprio. Lembra do fruto do Espírito? Domínio próprio. Ser manso é isso. Ser manso é conseguir se calar diante dos ataques. Ser manso é conseguir se calar diante das afrontas e entregar para Deus. Mesmo quando te tragam muita dor, como foi o caso de Moisés. Moisés, um ser humano como qualquer um de nós, qualquer um de nós. Imagina a dor de Moisés, espera. Mas não basta os de fora falando de mim, Deus? Eu tenho que aguentar dos da minha família? Se esta cena, Arão e Moisés, tivesse acontecido entre crianças e adolescentes, a gente entenderia com mais facilidade. Porque não é assim, os irmãos mais velhos querem mandar nos mais novos. Confere. O mais velho quer mandar no mais novo. O mais velho sabe mais do que o mais novo. Eu estou aqui com dois irmãos na minha frente, na cara do gol. Ela quer mandar em mim e eu quero mandar nele. Brincadeira. Brincadeira. Eu não quero mandar, não. Eu mando. Brincadeira. Brincadeira, brincadeira, brincadeira. Não é normal para quem tem filhos, para quem tem crianças em casa, a mais velha não quer mandar na mais nova? Agora, aqui, Moisés já tinha mais de 80 anos. Vamos supor, sei lá, que Moisés aqui tivesse, não sei, 81, 82. Arão tinha 85. E Miriam, mais de 90. Mais de 90 e mais de 80 ainda de briguinha, de irmão. Ai, que nininho, Deus, fala isso com ele, não, fala comigo também. Não é uma birrinha entre irmãos. Não é uma discussãozinha tola entre crianças, entre adolescentes. Foi uma situação pecaminosa que se instalou entre dois servos de Deus. Entre duas pessoas que ouviam e obedeciam a voz de Deus. E olha que contraponto tão importante, tão bonito. Vocês lembram o que aconteceu com Moisés quando Moisés subiu no Monte Sinai? Moisés subiu no Monte Sinai porque Moisés pediu para vir a glória de Deus. Ele não queria ver nada mais, nada menos do que a glória do Senhor. E Moisés viu a glória do Senhor. Quando Moisés desceu do Monte Sinai, o que aconteceu com o rosto dele? Olha, eu estou arrepiada. O rosto dele brilhava tanto, mas brilhava tanto. A glória do Senhor resplandecia tanto sobre a face de Moisés, que ele precisou cobrir a sua face, porque ninguém aguentava nem olhar para ele. De tanto brilho, de tanta luz da glória do Senhor refletida sobre a face de Moisés. Moisés pediu para ver a glória de Deus e foi atendido. E o seu rosto resplandeceu. Todos queriam vê-lo e nem conseguiam ver de tanto brilho que era. E Miriam teve o seu rosto coberto pela vergonha do pecado. O rosto de Moisés foi coberto de tamanha glória de Deus, que reluzia, que brilhava. E Miriam teve o seu pecado exposto, a sua vergonha exposta. E o seu rosto teve que ser coberto e ela teve que ser afastada. Quando Moisés desceu do Monte Sinai, todo mundo queria chegar e queria ver. Olha o rosto dele, reluzente. Olha o brilho, olha a luz de quem viu a glória de Deus. Porque o desejo dele foi ver a glória de Deus. E de Miriam, leprosa, esconde ela, ninguém pode ficar perto dela. Lembra, lepra é uma doença infecto-contagiosa. Que vergonha, esconda o seu rosto. consequências do pecado vêm para todas as pessoas. Nós estamos falando sobre família. O tema da mensagem é: o que Moisés fez? Abençoe a sua família. Ame a sua família. Ame a sua família. A sua família pode não ser perfeita. Não, tá errado. A sua família não é perfeita, porque nenhuma é. Mas é a família que Deus te deu. Deixa eu falar uma coisa. Família não é uma casa. Família é um projeto de Deus. Não enxergue a sua família como uma casa, como uma construção. Enxergue a sua família como um projeto de Deus. Abençoe a sua família. Ore por sua família. Não abandone a sua família. Olha, Moisés, abençoou seus irmãos, orou, não abandonou a sua irmã. Família não se deixa para trás, família não se abandona. Como Noé, enquanto Noé não conseguiu colocar toda a sua família, todos os seus filhos, sua esposa, seus filhos e sua nora na arca, ele não sossegou. É claro que Noé enfrentou também oposição dentro da sua casa, dentro da sua família. Mas o que, que é isso? Deve ter falado os irmãos. O pai tá, ó. Sabe conversa de filhos para falar do pai e da mãe? Fecha a porta. Vocês fazem também. Ih, eu acho que o pai, ó. Acho que a mãe... Eu nem estou falando da família Brocanelli, viu? Se você falasse falando da família Brocanelli, eu falaria o papai e a mamãe. Você não se reúne com seu irmão? Vocês não, né? Não tem como reunir com a irmã para falar mal da outra irmã, só tem duas. Mas quando tem mais? Os irmãos que se reúnem para tramar e para contestar. Qual que era a dificuldade de Arão e Miriam? Era ser liderado pelo caçula. Ah, ele chegou primeiro, chegou depois. Deus falou com ele, mas fala com a gente também. Mas acontece que foi exatamente o caçula que foi escolhido por Deus para liderar o povo. Eles não queriam se submeter à autoridade de Moisés, porque na cabeça deles, dos oitentinha, noventinha, Moisés ainda não devia saber de nada. Eles chegaram antes. E a cabeça dos irmãos não é assim? É. Não importa a idade. Você tem abençoado a sua família? Você tem orado pela sua família? Você tem abandonado a sua família? O que nós precisamos entender? Dentro de uma família, ninguém é igual. Esaú, Caim e Abel, lembra? Corações opostos e distantes. Esaú e Jacó, gêmeos. Cada um com um coração. 12 filhos de Jacó. Nem todos os irmãos lidam bem com sentimentos. Nem todos da mesma casa sabem lidar com as emoções. E nós precisamos entender isso e aceitar isso. Não exija perfeição dentro da sua casa. Porque se você exigir perfeição dentro da sua casa, você vai ser obrigado a sair imediatamente. Porque você também é imperfeito. Se você quiser exigir perfeição... Eu estou vendo aqui dois irmãos, um aqui, totalmente diferentes, gêmeos. Eles, o Márcio e o André, eles eram idênticos quando eram crianças. Mas depois mudou a fisionomia. Dois servos de Deus, duas bênçãos, instrumentos de Deus na obra do Senhor, cada um na sua área. Como você tem agido e reagido diante dos ataques dentro da sua casa? Você tem abandonado a sua casa? Você tem abandonado os seus irmãos? Uma coisa que nós precisamos entender e aceitar: o nosso ambiente social interfere na nossa saúde. E é preciso que todo mundo preste atenção aqui, agora, para depois não dizer que eu disse algo que eu não vou dizer. Nós precisamos orar e abençoar as pessoas. Mas você sabia que a ciência diz que o ambiente social que nós vivemos interfere na nossa saúde? Não se trata de energia. Ai, energia ruim. Não se trata de energia, se trata de biologia. Quando você está submetido a um ambiente estressante, a um ambiente de conflito, a um ambiente de confusão, a sua saúde é afetada. Você perde o sono. Ou uma afronta dentro da casa mexe com o emocional de cada um. Você perde o sono, você perde o apetite, muitas vezes. O seu cortisol sobe, que é o hormônio do estresse. Você se expõe a riscos cardiovasculares por estar convivendo em um ambiente hostil. A palavra de Deus diz o seguinte: no que depender de vocês, tenham paz com todos. O que significa isso? Que não depende só da gente, depende do outro. Porque às vezes nós queremos viver em paz, o outro não quer. O que você vai fazer? Você vai insistir nesse relacionamento? Você vai continuar chamando aquela pessoa para o Natal, para a ceia de Natal, que estraga a comemoração, a celebração da sua família todo ano? Porque ele é um intratável? Porque é uma pessoa de dura serviço? Você vai insistir nesta convivência que está te causando dano? Esta convivência que está te expondo a pecar também, porque você não é Moisés, o homem mais manso da face da terra? Porque quando vem o ataque, você não faz o que Moisés fez, você reage, você responde. Você vai se submeter a essa convivência que está te afastando de Deus? Lembra de Abraão e Ló? Deus falou o seguinte para Abraão: deixa a sua casa, deixa a sua parentela e vai para o lugar para onde eu te mandar. Abraão fez o quê? Levou Ló. Mas Deus não falou: deixa a sua parentela. Abraão levou Ló. Aí, de repente, um momento lá da viagem, começaram os conflitos, nem era entre Abraão e Ló. Era entre os servos de ambos. Os servos de Abraão e Ló passaram a se desentender. Abraão, o pai da fé, um homem de Deus, guiado por Deus, disse o seguinte: Abraão, ô Ló, vamos fazer o seguinte, meu querido sobrinho. Não está dando certo mais para a gente caminhar junto? Para a gente não pecar? Para a gente não ter problema? Te dou essa prerrogativa. Escolhe aí o lado que você quiser escolher, a direção. Você escolher uma direção, eu escolho outra. Se eles permanecessem juntos, ia ter problema, ia dar briga. Então Abraão, muito sabiamente, disse o seguinte: vai para um lado, que eu vou para o outro. Nem por isso Abraão deixou de interceder por Ló. Eles não estavam mais caminhando juntos. A relação ali era de conflito, que ora menos, ora mais, ora menos, ia chegar nos dois, ia ultrapassar esta barreira de ser somente entre os servos, ia chegar entre os dois. E Abraão disse o seguinte para seu sobrinho, que sobrinho é parentela: olha, vai aqui de boinha para cá, que eu vou de boinha para cá. Sabiamente seguiu, continuou intercedendo. No episódio de Sodoma e Gomorra, Abraão foi lá para clamar, para interceder para Ló e a sua família. Eles não estavam mais caminhando juntos para evitarem um conflito, mas ele continuava abençoando, ele continuava orando e clamando pelo seu sobrinho Ló. Ah, eu estou com um conflito aqui com a minha mulher, então eu estou entendendo que é melhor ir para um lado e para o outro. Não, senhor, não estou falando nada disso. Crianças, não dá, né? A Amanda e a Clarinha, Clarinha e a Aurora, cada uma ir para um lado. Uma tem 5 anos, outra tem 9 meses. Irmãos, primos, tios, tenha sabedoria. Tenha sabedoria, se preserve, abençoe a sua família, abençoe e ore aqueles que são seus, não deixe sua família para trás, não abra mão da salvação de nenhum deles. O seu ambiente familiar te aproxima ou te distancia de Deus? Responda para você mesmo. Se o que você vive dentro da sua casa, com seus filhos, com seus primos, com seu avô, com sua avó, com seus pais, te aproxima ou te afasta de Deus? Porque o nosso ambiente familiar precisa nos aproximar de Deus. Se o nosso ambiente familiar está nos afastando de Deus, corrija. Recalcula a rota. Porque está errado. O que nós precisamos fazer então? Temos aqui iniciativas importantes para nós vivermos bem em família, que esse é o desejo de Deus. Mas desde a queda, o problema nas famílias, vocês entenderam, existe e vai existir até o fim. Primeiramente, para você ter um ambiente familiar abençoado, conheça a palavra de Deus. Conheça a palavra de Deus. Estabeleça um ambiente de adoração dentro da sua casa. Quando vocês estão reunidos, qual que é o ambiente da sua família? Sua família se reúne para falar mal dos outros? Sua família se reúne para ouvir que tipo de música? Sua família se reúne para abençoar uns aos outros? Ou sua família se reúne para querer dar uma rasteira um no outro? Estabeleça um ambiente de adoração. Você é servo de Deus? Quem dita as ordens é para ser na casa é o cabeça. É o cabeça que estabelece. No meu carro não interessa quem entra. No meu carro só se ouve adoração. Confere. Tenho sobrinho aqui, ó, fazendo assim com a cabeça. Eu falo assim, o carro é meu. Não, mas nós não vamos colocar. Eu falei, tá bom, só estou avisando. No meu carro mando eu. Na minha casa mando eu. Aqui não. Viu? Para quem ouve, meus sobrinhos são bem crentes, viu? Fica preocupado, não. São de Jesus, todos eles. Mas é que eu brinco com eles mesmo quando entra no carro. Nem tente, hein? Qual é o ambiente? O que você tem promovido dentro da sua casa? Que tipo de ambiente? É um ambiente que quando se fala qualquer coisa da palavra de Deus, as pessoas fogem? Tem gente que se incomoda na sua casa quando você fala de Deus? Porque nem sempre nós temos oportunidade de falar para Deus dentro da nossa casa, dentro da nossa família, porque nem sempre as pessoas querem ouvir. Busque a paz nos seus relacionamentos. Lembra, no que depender de vocês, vive em paz. Não conseguiu viver em paz? Afaste-se. Mas continue orando, mas continue abençoando. Parte difícil. Desafio, porque dói. Reconheça ataques espirituais dentro da sua família. Isso dói. Dói reconhecer que você tem um irmão invejoso. Dói. Machuca você perceber que tem um tio que quer o seu mal, que trama para te prejudicar. Mas você precisa reconhecer as questões, o ambiente espiritual dentro da sua família. Reconhecer e repreender. Não é fácil. Moisés teve a visão dada pelo próprio Deus. Moisés enxergou que ali havia, para muito além de uma simples briguinha entre os irmãos, um problema espiritual instalado. Peça a direção do Espírito Santo. Para tudo. Para fecharmos com chave de ouro. Decida perdoar sempre. Perdoe. não reaja. Perdoe. Dentro da nossa casa, como eu falei, nem sempre nós conseguimos apresentar Deus para as pessoas. Porque muitos que têm o mesmo sangue que corre nas nossas veias rejeitam a palavra de Deus. E nem sempre a palavra de Deus encontra abertura nesses corações. Você pode não conseguir apresentar Jesus para essas pessoas, mas uma coisa eu garanto que você consegue, é apresentar essas pessoas diante de Jesus. Ore por essas pessoas. Todos os dias, apresente os seus familiares em oração, mesmo aqueles que se afastam, mesmo aqueles que te repelem por causa da palavra de Deus. Você não fala de Jesus para elas, mas você fala delas para Jesus. Abençoe a sua família. E para encerrarmos, nós vamos ler o que está escrito na carta aos Colossenses, no capítulo 3, versículo 12 a 14. Pode colocar nos painéis. Será que nós somos esses eleitos de Deus? Portanto, como eleitos de Deus, santos e amados, revistam-se de profunda compaixão, de bondade, de humildade, de mansidão, de paciência. Suportem-se uns aos outros e perdoem-se mutuamente, caso alguém tenha motivo de queixa contra outra pessoa. Assim como o Senhor perdoou vocês, perdoem também uns aos outros. Acima de tudo isto, porém, esteja o amor, que é o vínculo da perfeição. Ame a sua família, abençoe a sua família. Senhor meu Deus e meu Pai, nós te agradecemos pela tua bondade, te agradecemos pela tua palavra e pedimos que ela encontre espaço em cada mente, em cada coração aqui presente e aqueles que me ouvem, seja na rádio, seja nas redes sociais. Que o teu Espírito Santo continue trabalhando em cada vida, ó Pai, e que nós sejamos corrigidos no amor do Senhor e que tenhamos força vinda do Espírito Santo para abençoar aquelas pessoas e para amá-los e sempre estar ao lado delas até o fim. É o que pedimos em nome de Jesus e desde já agradecemos. Amém. Graças a Deus. Agora nós partiremos para a celebração da ceia do Senhor e no cumprimento de uma das ordenanças que Jesus deixou para a sua igreja. Momento ímpar na vida de todo o cristão. Ceia não se assiste, ceia se participa. E nós estamos aqui para participarmos juntos, o corpo. E eu gostaria de convidar a igreja para que com muita alegria louve a Deus pela vida da nossa pastora Santina com uma linda salva de palmas, que é ela que vai celebrar a ceia do Senhor.
1: Bom dia a todos. Paz seja convosco. Queremos cumprimentar aqueles que estão em suas casas assistindo através da live e também aqueles que estão pela mídia, pelo rádio, que a bênção do Senhor continue na sua vida. Nós vamos nos colocar em pés e vamos fazer a leitura do texto que encontra-se na carta de Paulo aos Coríntios, 1 aos Coríntios, no capítulo 11, começando pelo versículo 23. Amém? Porque eu recebi do Senhor o que também lhes entreguei, que o Senhor Jesus, na noite em que foi traído, pegou um pão e, tendo dado graças, o partiu e disse: isto é o meu corpo que é dado por vocês. Façam isto em memória de mim. Do mesmo modo, depois da ceia, pegou também o cálice, dizendo: este cálice é a nova aliança no meu sangue. Façam isto todas as vezes que o beberem em memória de mim. Porque todas as vezes que comerem este pão e beberem o cálice, vocês anunciam a morte do Senhor até que ele venha. Por isso, Aquele que comer o pão ou beber o cálice do Senhor indignamente será réu do corpo e do sangue do Senhor. Que cada um examine a si mesmo e assim coma do pão e beba do cálice, pois quem come e bebe sem discernir o corpo, come e bebe juízo para si. Sentai-vos.

Todas as vezes que nos reunimos para participar da ceia do Senhor, nós devemos de nos lembrar de pelo menos três coisas. O Senhor Jesus morreu por nós. Nós o aceitamos como nosso Salvador. E nós aguardamos a volta do Senhor Jesus. A palavra de hoje foi uma palavra maravilhosa.

as diferenças. Por quê? Porque ninguém é igual a ninguém. Então, na sua família, na minha família, quantas famílias da igreja de Cristo que foi já apresentado aqui que tiveram problemas. Então, se nós vamos participar da ceia e nós temos alguma queixa contra algum dos nossos familiares, é bom que a gente reflita nisso. Neste momento, quando a palavra de Deus diz que cada um examina-se a si mesmo e coma do pão e beba do cálice. Se você se lembrar agora de algum problema com alguém da tua família e você nunca teve coragem de procurar a pessoa e se acertar com ela, que você possa fazer isto agora e orar por ela. Curve a tua cabeça, feche os teus olhos e medite se existe alguma coisa ainda que você possa se lembrar, que você perdoe e que você peça perdão a Deus e depois procure a tua família. Deus maravilhoso, aqui estamos, Senhor, como tua filha, tua serva. E aqui eu quero interceder por cada vida que aqui está, cada pessoa na sua casa, no conforto da sua casa, que está participando agora, que possa refletir no que a tua palavra nos diz e pedir perdão e participar da santa comunhão com união de espírito com seus familiares. Em nome de Jesus. Amém. O pão representa o corpo do Senhor Jesus, que foi transpassado por nós na cruz do Calvário. E o suco de uva representa o sangue vertido por cada um de nós. Nós vamos distribuir o pão. À medida que passar, você segure para que oremos e consagremos juntos.

porque estava orando? Ou... E quantos que estão aqui que vão participar da ceia pela primeira vez? Levante sua mão. Maravilhoso. Bem-vindos à nossa família. Vamos participar junto. Só lembrando que o pão representa o corpo do Senhor Jesus que foi moído por todos nós. Então nós vamos pedir que você levante. Nós vamos orar e consagrar. Você que está na sua casa, pegue também o seu pão, levante, que nós estaremos consagrando. Senhor nosso Deus, o Pai, que momento maravilhoso, Senhor, de nos encontrarmos juntos, Senhor, na Tua casa, para esta santa comunhão. Muito obrigada, Pai, e consagra este pão. Que representa, Senhor, que representa o Teu corpo, que foi moído por nós na cruz do Calvário, por nossa causa. O Senhor Jesus que carregou os nossos pecados. Senhor, consagra agora, em nome de Jesus. Amém. Comamos todos juntos.

Senhor, continuamos diante de Ti, e aqui está, Senhor, estes cálices, cheio de suco de uva, da uva, que representa o sangue do Senhor Jesus, e que nós consagramos agora. Nós consagramos para que os Teus filhos tomem, lembrando que através do sangue de Jesus foi que obtivemos a salvação. Muito obrigada, Pai, por esse sacrifício. Muito obrigada, Senhor, pela presença gloriosa do Teu Espírito Santo. Amém. Nós vamos distribuir e à medida que passar, você já pode pegar o cálice e tomar o suco.

Aleluia, Jesus. O Senhor ressuscitou. Está à destra de Deus Pai. E nós queremos te louvar, Senhor. Estamos aqui te adorando.

0: Espírito Santo atuando em cada vida. E eu te louvo. Eu digo muito obrigada, Pai, por este momento maravilhoso. Amém, Jesus. Amém. Nós vamos passar a palavra à dirigente de louvor e vamos ter um momento de adoração. Sinta-se à vontade, se quiser que se pôr em pé, quiser se ajoelhar, quiser ficar sentado, mas não deixe de tirar um minutinho, não para pedir nada agora, mas só para adorar o Senhor. O Senhor quer adoradores que o adorem em espírito e em verdade.
1: Glória a Deus, você pode ficar à vontade, se você quiser se colocar em pé, se ajoelhar.

0: Graças a Deus. Louvado seja o nome do Senhor. Eu agradeço ao coral. Pode voltar, tomar os assentos. E ainda aproveitando a audiência, podem se sentar. Aproveitando a audiência aqui nas nossas transmissões, eu quero frisar que nós faremos, a partir do dia 12 de maio, uma campanha. Pode colocar a arte, por favor? Hoje, o tema da mensagem é Abençoe a sua família. E o tema da nossa campanha é Minha Família Abençoada. 7 terças-feiras, a partir do dia 12 de maio, aqui na Catedral e em todas as capelas, a mesma mensagem será transmitida daqui para todos os pontos aqui na cidade de Araras. Sua família é bênção? Busque pela sua família, ore pela sua família, não abandone sua família, não deixe ninguém da sua família para trás. Então, agora nós vamos receber o nosso pastor, reverendo Brocanelli, com muita alegria, louvando ao Senhor com uma linda salva de palmas.
1: Graças a Deus. Povo de Deus, paz seja convosco. Vamos dizer glória ao Pai, glória ao Filho e glória ao Espírito Santo. Aplaudamos. Louvado seja o nome do Senhor. Graças a Deus. Nós vamos fazer a oração encerrando as nossas transmissões. Soberano Deus e Pai Celestial, em cuja presença estamos, louvamos o Teu nome, porque este é o segundo culto, a segunda superlotação que temos aqui na Catedral da Paz. Milhares de pessoas estão passando hoje pela Catedral da Paz, porque, como falamos, o grande banquete espiritual, juntos participarmos da ceia do Senhor, o pão e também o suco de uva. Meu Deus e meu Pai, abençoe então todos que estão fora aqui da Catedral, que sejam abençoados. O pedido fundamento

Na Alemanha, em Portugal, pessoas que são membros da igreja, e louvamos a Deus. Então está encerrada as nossas transmissões. Deus que abençoe a todos em nome de Jesus.

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1: Querido ouvinte, Provérbios 14:15 diz assim: uma pessoa inexperiente acredita em tudo que ouve. A pessoa sensata examina com atenção cada passo que dá. Olha só, você é uma pessoa ou tem sido uma pessoa que acredita em tudo que ouve? Já pela primeira vez, chega alguém e fala: olha, aconteceu isso. Olha, fulano fez isso para mim. Olha, eu fiz isso para aquela outra pessoa. E você acredita em tudo que as pessoas dizem? Então, a Bíblia diz que você é inexperiente. E qual o problema de ser inexperiente? O que quer dizer inexperiente? Que não tem experiência. Mas, com o passar dos dias, nós vamos adquirindo experiência e vamos descobrindo que não é bem assim. Que as pessoas, infelizmente, elas mentem. E alguns mentem achando que aquilo que eles estão mentindo é verdade. A mentira deles passa a ser a verdade. A pessoa mente, e até uma brincadeira, né? Diz que nem sente. Então, nós não podemos agir dessa maneira e acreditar em tudo que nós ouvimos. Nós precisamos checar. Nós vivemos, usando a expressão inglesa, né, um período de fake news. Mas isso sempre existiu. Quero dizer, depois do pecado, né? Porque a mentira acabou depois do pecado de Adão e Eva, aí a situação complicou-se, né? Olha só que interessante, quando Jesus foi crucificado e morreu e foi para o sepulcro, aí ele ressuscitou. O que os soldados disseram? Não, nós dormimos, e aí vieram os discípulos e levaram o corpo. Mas se eles dormiram, como que eles estão testemunhando que os discípulos vieram? Quem está dormindo não está vendo, não está enxergando e não pode testemunhar. Então nós não podemos acreditar em tudo que chega aos nossos ouvidos. Temos que checar, saber se realmente é verdade. E aí, com base nisso, a gente vai fazer o julgamento e tomar a decisão certa, de acordo com a verdade, segundo o Senhor Jesus ensinou, né? Julgar segundo a reta justiça. Deixa essa palavra agora à oração. Soberano Deus e Pai, nós te agradecemos pela oportunidade que o Senhor nos dá de ouvirmos a tua voz. E eu peço que o Senhor abençoe, meu Pai, a vida de todos os que estão nos acompanhando, nos ouvindo. Manifeste a tua bênção, Senhor, e o discernimento seja sobre a vida deste homem, dessa mulher, para que ela tome decisão certa, ouvindo os lados envolvidos, ó Pai, e agindo, julgando pela reta justiça. Em nome de Jesus, pedimos e agradecemos. Amém.
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0: 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Olá, querido e amado ouvinte da 90,7 Gospel FM de Araras. É com a graça de Deus que chegamos até você com este programa abençoador, e é um oferecimento da Igreja do Evangelho Quadrangular em Araras, o programa Escola Bíblica no Ar. Sou o professor André Avanço e tenho a honra de apresentar. Primeiramente, terminou agora o programa Palavra de Vida. Hoje aqui é só celebridade, nós temos a Rainha da Manhã, Jô Fiore, que vai estar conosco, participação mais que especial. Meu muito bom dia.
1: Bom dia, professor André, bom dia, professor Felipe.
0: Isso, apresentando o príncipe, então tem a Rainha, temos aqui o príncipe, e eis o que fala é o súdito, entendeu? O menor dos menores aqui. Exato, eu tava procurando essa palavra, Jô. Você arrebentou, agora já entrou, não, veio com tudo mesmo, né? Então, comigo ele, né? O chefe, o príncipe da manhã, pastor e professor Felipe César, ô Felipinho, bom dia.
2: Bom dia, meus queridos. Bom dia, pastor André. Bom dia, Jô Fiore. Prazer estar mais uma vez aqui juntos, hein? A gente estudarmos a palavra de Deus.
0: Isso, exatamente, com a série proposta pelo mestre Moro Marcelinho, que deve estar nos ouvindo, né,
1: Jô? Ah, deve.
0: Ele adora quando fala o Marcelinho, viu?
1: Fica de olho.
2: Exato. Essa semana encontrei com ele nos corredores lá da faculdade MacPherson, e relembrei um apelido antigo dele, Mestre Miyagi da teologia.
0: Aí ele
2: já abriu um sorriso já pra mim no corredor.
0: Naquele espírito de alegria, né? Como é os nossos irmãos aqui de Filipos, né? Que daqui a pouco. Não é Felipe, tá? O professor Felipe tá aqui, é Filipos.
2: Eu não tenho carta nenhuma, não.
0: Isso, e também não, ele não é cidade, o Felipe, né? Então tem. Tá muito bonito esse cabelo,
2: tá bonito.
0: Tá bonito, rapaz. É coisa linda.
2: O pastor Beirado falou que eu tô parecendo um judeu agora.
0: Um judeu onde não há dono.
2: Eu quero ter o dinheiro do judeu também.
0: Se você queira aí, ó, na página do professor Felipe, 8 chaves da prosperidade. tô brincando aqui. E é co-chefe aqui, tá? Então, ó, eu quero também a participação, certo, professor Felipe? A participação do ouvinte conosco aqui na Melhor. Vou informar o telefone 019-99655-9070. Vou repetir, 019-99655-9070. E já estamos ao vivaço, hein, Jô Fiore?
1: Ao vivaço.
0: Valeu, Marcelzão. Então deixa o seu recado aqui, ó. Desde já o Marcão do Dom Pedro. Olha lá, a ovelha aí, Jô. Olha lá, o Dom Pedro. Dom Pedro aí, ó, dizendo aqui, ó. Bom dia, gênio do conhecimento. Lá vem ele com os seus adjetivos. Professor Avanço. Bom dia pra Adriane Galisteu, das nossas manhãs, aqui, ó. É ele que tá dizendo. Justo, tá escrito ali. Aí ele tá dizendo. E bom dia para o mestre Felipe César, o Felipinho, né? Então, olha só, falando. Aí ele diz aqui, ó, professor Reginaldo foi visto andando de manga larga na cidade de Tanquinho.
2: Ó,
0: a cidade que ele lembrou. Se você é de Tanquinho, tá? Tem aí, está nos ouvindo, manda aí um WhatsApp para nós aí, que nós vamos mandar um beijo na sua alma. Então, você que queira participar, tem dúvidas, é só nos mandar aqui pertinente ao tema que nós...
2: Reclamação, você liga no 0800.
0: É, reclamação 0800. Caixinhas de sugestões aqui na dependência da 90,7, certo? Então, e mimos aceitamos também,
2: aí,
0: né?
2: Sim.
0: Rodízios.
2: Você mandou gordinho lá no grupo, eu já lembrei de outro gordinho.
0: Ele,
2: já.
0: A lenda. Marcelo Procópio.
2: Esse é o homem que tem que orar por ele todo dia.
0: Todo dia que Deus dê saúde, porque ele é a nossa vitamina nas noites. Aquele X-Viga, Oh, uma delícia, hein? Irmãos Bolacha. É roscão. Lanche de X-Roscão. Ah, olha só, esses dias eu pedi um dogão duplo lá dele. Rapaz, coisa maravilhosa.
2: Mas é até uma ofensa sair no gordinho e comprar cachorro quente, né?
0: Não, mas é a vontade, né? Então eu tive que pegar três, né? Pra encher o tanque aqui, né?
1: É que nem... de comer cachorro quente.
0: Eu não é, jovem, já fazia um tempo. Eu falei, virei pra minha esposa, você tá brincando que você... Não, eu não tô brincando não, é vontade mesmo. Daí eu fui lá, olha a sensação, o melhor de Araras, pode ir. 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
2: Só hoje.
0: Tá só hoje, apenas hoje, unicamente hoje. Tá certo, ó, o pessoal já vai entrando aqui, também no Facebook, já estamos ao vivaço, vou transmitir um abraço daqui a pouquinho, tá? Antes, Jô, deixa eu só mandar um abraço aos nossos irmãos da Capela do Jardim Morumbi, estive ontem transmitindo uma palavra, pela misericórdia do Senhor, estive ontem lá a convite do pastor Edson Natal.
2: Olha aí, ó.
0: Meu Deus, que homem, né? Pastor Edson Natal, toda a equipe, aos amados irmãos, pra glória de Deus, Jô, 4 aceitaram e 9 se reconciliaram
1: que
0: lá
1: bênção,
0: ontem.
1: Que bênção, glória a Deus.
0: É, milagres aconteceu lá, libertação pra glória do Senhor. Então, amém. Só registrar que eu prometi a eles que iria transmitir um abraço, tem que cumprir a minha palavra aqui, né? Então, um beijo na alma de vocês. Pode me chamar lá no Dom Pedro, viu, Jô, que
1: claro.
0: Eu vou lá, mas o Fran não deixa.
1: Ô, louco, jamais.
2: Falou que ex-titular não põe o pé lá.
0: Exatamente. É, ele tá nesse caminho.
1: Como que
0: viu?
1: É? Ex não põe o pé lá?
2: Ex não põe o pé lá.
0: Ex nunca mais.
1: Imagina, ele é muito ex, querido.
0: Ô, Fran, é sensacional, meu. Valeu demais.
1: Só vou
0: aqui.
1: Dar um recadinho.
0: Isso, tá, vai lá, Jô. Estão chamando a Jô Fiore lá fora pra dar autógrafos. Então nós vamos continuar aqui. Epístola de Paulo aos Filipenses, professor Felipe. Eu falei, conversando aqui com a Jô Fiore, é uma epístola, a sua essência, né, da epístola de Paulo aos Filipenses, não é aquela igreja que deu trabalho, vamos colocar assim, na questão de doutrina, de heresias.
2: Eu queria ser pastor dessa igreja aí.
0: Ah lá, não disse, João?
2: Eu queria. Viu?
0: Filipenses, o senhor estava vindo, né, para 90,7, para agora.
2: Marginal Tietê, estava com um pouquinho de trânsito.
0: Mas bem que Araras agora, né, começou a ter trânsito, né? Então, olha só, mas isso, vamos lá. E eu disse a Jô Fiore aqui que essa epístola... A igreja de Filipos é sonho de um pastor ter uma igreja desse nível. Uma igreja que o teor da sua epístola é um teor apenas de exortação, ou seja, encorajamento. Vale lembrar que a palavra exortação na escritura não é repreensão. Repreensão é admoestação, tá? Porque eu já ouvi pastores, professores, exortar, mas o tom de correção, não. Exortação é encorajamento. E admoestação, aí sim, é um tom de correção, né? De um alerta e também para rever aí os conceitos, tá? Então, só abrindo parênteses para explicar. E nós vemos que o teor da epístola de Paulo para os irmãos lá de Filipos, professor Felipe, é um teor apenas para que os irmãos permaneçam na doutrina de nosso Senhor e Salvador Jesus Cristo e serem ainda melhores, crescer na graça e no conhecimento de nosso Senhor e Salvador Jesus Cristo.
2: A cidade de Filipos é uma cidade muito importante no contexto ali do Novo Testamento, né?
0: Perfeito.
2: É uma colônia que ficava ali na região da Macedônia, né? Dominada pelo Império Romano, mas... Desculpa.
1: Tem água aí, Felipe?
2: Meu Deus. Começamos bem, hein?
0: Começou bem. Eu vou orar pela sua vida aqui.
2: Isso.
0: Uma oração forte. Isso.
2: Vamos lá.
0: E vai.
2: Ficou bom, hein?
0: Isso, agora ficou bom. Isso. Agora vamos a garganta lá, tá resolvida.
2: Mas, como eu dizia, a cidade de Filipos houveram acontecimentos importantes ali, né? Primeiro que a igreja foi fundada pelo apóstolo Paulo ali, no contexto de Atos 16, e ali acontecem muitas coisas importantes ali que foram registradas, né? Sim. Primeiro, ali tem a conversão de Lídia, que era uma empresária. Ali acontece a libertação daquela jovem adivinhadora, que era possuída por um espírito de adivinhação.
0: Os empresários estavam
2: que ganhavam
0: ali.
2: Dinheiro em cima dela.
0: Isso.
2: Paulo expulsa esse brigado, viu, Jô? Esse espírito maligno da vida dela. E, por consequência disso, Paulo e Silas, seu companheiro, são presos.
0: Fazendo bem, vai preso.
2: Foram presos, apanharam. Só que ela, dentro da prisão, eles começam a cantar à meia-noite e a cadeia, né? Acontece um terremoto sobrenatural e as cadeias caem. E ali também a conversão do carcereiro, né? Que
0: Perfeito.
2: Fica morrendo de medo que ia ser morto porque os prisioneiros estavam fugindo. Ele acaba se convertendo. Então, Filipos é uma cidade muito importante no contexto histórico ali do Novo Testamento, né? Do primeiro século ali da igreja primitiva. Muitos acontecimentos que foram registrados ali. Então, é uma cidade importante onde Paulo funda a igreja e justamente, talvez, isso na minha interpretação, né? Por o povo ali ter visto todos os acontecimentos, talvez contribuiu para que a igreja fosse uma igreja firme. Porque já de cara eles já viram, olha, o poder de Deus é verdadeiro. As coisas acontecem. É melhor a gente ser firme com Deus, ser uma igreja que leva as coisas de Deus a sério. Talvez isso, na minha interpretação, contribuiu para que fosse uma boa igreja ali em
0: Filipos.
2: Né?
0: Perfeito.
2: E, então nós temos esse pano de fundo, esse contexto aí do nascimento, né, e das primeiras caminhadas aí, da igreja em Filipos. E aí Paulo vai escrever justamente com esse propósito que o pastor André comentou aqui, né, de primeiro agradecer porque também era uma igreja generosa.
0: Sustentava o ministério,
2: uma igreja,
0: né?
2: Que sustentava o ministério do apóstolo Paulo. E ele vai agradecer isso.
0: É.
2: Né? Paulo vai agradecer e vai encorajar eles a sigam nesse mesmo caminho, que vocês estão no caminho certo.
0: Diferente da igreja de Corinto, que a igreja de Corinto, Jô Fiori, eles tinham, como é que se diz, a não generosidade em ajudar o ministério financeiramente do apóstolo Paulo. E também, né, muitos difamadores do ministério e da pessoa do apóstolo Paulo estavam ali em Corinto. Agora, Filipos não. Filipos já é também a característica da igreja, a generosidade, o reconhecimento do trabalho ministerial desse grande homem de Deus, o apóstolo Paulo, né, reconheceu a autoridade eclesiástica. Então, por isso que para o coração de um pastor, tudo isso é importante para um crescimento da igreja, né? A generosidade, a questão financeira, o reconhecimento, a hierarquia eclesiástica que Deus estabelece. Então, era um povo que tinha também a maturidade, essa é a palavra, a maturidade e entender cada um no seu devido lugar, todos importantes, mas existe a hierarquia eclesiástica. Então tudo isso corrobora, Jô Fiori, para o crescimento saudável da igreja de nosso Senhor e Salvador Jesus Cristo. Por isso que ele vai encorajar, era um povo que tinha a unidade. Então, sobre esse termo é importante nós salientarmos aqui, que ainda que há unidade, pode haver divergências de entendimento. Mas o propósito, professor Felipe, central, ele é o mesmo. Né? Porque, por exemplo, nós podemos ter aqui um entendimento diferente de um ponto bíblico. Né? Vou chamar que é forte, né, divergência, mas pode haver. Mas nós comungamos aqui da mesma fé, da salvação do Senhor Jesus. A salvação é única e exclusiva na pessoa de nosso Senhor. Nós estamos aqui para evangelizar hoje com o objetivo de transmitir um ensino da palavra de Deus. Então nisso, nas questões, nas doutrinas centrais, na escritura sagrada, professor Felipe, 66 livros, né, as doutrinas centrais da escritura sagrada, nós estamos juntos, né? Aí sim. Né? Então, quando se fala de unidade, é o propósito, o amor, né? A evangelização era uma igreja também que era, tinha o apelo forte ao evangelismo. Então, acima de tudo, poderia ter até algumas divergências, certamente, porque estamos falando de seres humanos, né, que em toda a igreja, professor Felipe, o senhor está na realidade lá no Tangará, a Jô Fiore ali no Dom Pedro, eu no São Luís, e existem as divergências. Mas em relação ao propósito e à missão, nós estamos juntos, como se diz, no mesmo barco, né? Isso é chamado de unidade. Então, a igreja era unida. A igreja de Filipos, os irmãos ali, eles perseveravam, aí que mais à frente nós vamos falar sobre isso, eles não deixaram, eu sempre tenho dito, né, ser cristão não está isento de adversidades contrárias, né, de lutas, de dificuldades, da morte, de perdas, né? Nós não estamos isentos disso. E a igreja de Filipos é exemplo dentre as igrejas, né, mencionado pelas cartas, que era um povo que perseverava em meio à dificuldade. Então, por isso que Paulo vai apenas encorajar, né, e parabenizar as atitudes, né, e o crescimento espiritual desses irmãos.
2: Aliás, a carta aos Filipenses é conhecida como a carta da alegria, né?
0: Isso.
2: Alguns chamam de carta da alegria porque a mensagem que Paulo está passando é justamente essa, que a alegria do crente, ela não depende das circunstâncias. Apesar de ter perseguição, apesar de ter afronta, mas ele deixa muito claro em alguns termos que ele vai usar durante a carta, da carta, né? Ele vai falar assim: para nós o viver é Cristo, morrer é lucro para nós.
0: Nossa, que fantástico.
2: Ele vai falar: sofrer por Cristo é um privilégio para o crente. Ele vai falar que servir a Cristo é uma honra, que conhecer a Cristo é a maior riqueza que a gente pode ter. Então, os filipenses, eles tinham que se alegrar nisso, apesar das circunstâncias, porque a mensagem central é que ele vai falar: Cristo é suficiente, acima de tudo isso, Cristo é suficiente. Por isso que os filipenses se alegravam apesar das circunstâncias, né? Então, nós temos que aplicar isso. Nós estamos vivendo dias difíceis, dias de crises, falando do contexto aqui do Brasil, né? Nós estamos vivendo tempos difíceis, mas nós temos que nos alegrar, porque acima de tudo isso que acontece, para nós, para a igreja, Cristo é suficiente. Nada mais importa. Cristo é suficiente. Então, nos alegramos porque temos Cristo. O restante, eu costumo falar, a responsabilidade de Deus tratar com o restante. Nós temos que nos alegrar Cristo. E se o pior acontecer, para nós é lucro, porque nós sabemos para onde a gente vai. Né? Então, talvez era isso que Paulo queria encorajar eles, olha, continue alegres, porque se vocês têm Cristo, é o suficiente, é o que importa para vocês, independente do que o Império Romano tem feito, Cristo é suficiente para vocês, continuem se alegrando em Cristo, é a riqueza que vocês têm que se importar.
0: Porque a partir disso, Jô Fiore, nós vemos o aperfeiçoamento da obra de Deus, tanto na igreja quanto na vida dos crentes ali. Por isso que eu gosto muito desse texto, né, de Filipenses, no capítulo de número 1, versículo de número 6, né, que o próprio apóstolo Paulo informa. Ele diz assim: ó, aquele que começou a boa obra, ele é fiel para concluí-la. Olha só. Então isso é muito importante. Deixa bem claro aqui também a dependência em Deus. Me traz à memória um texto, né, não ligado à igreja de Filipos, mas para a igreja de Corinto, quando no capítulo de número 15 da primeira epístola de Paulo para a igreja de Corinto, Paulo fala lá, ele está tratando sobre a ressurreição de nosso Senhor e Salvador, que ele é a primazia, não existe outro. Aí estão apologéticos, umas comunidades aí. Um abraço aos guardiões do sábado, meu bom dia, tá? Deus continue abençoando, mas a salvação não é por obras, é por fé.
2: Hoje é dia de porco no rolê hoje.
0: Oba, 10 centavos o espeto. Ah, esse é meu sonho lá. E a Jô não aguenta.
1: Tá entendendo nada.
0: Pois eu explico em off pra você. Eu tenho um projeto missionário, os guardiões do sábado. Eu vou evangelizá-los. Então, né? É importante salientar que lá, apóstolo Paulo diz que se esperarmos Jesus somente para esta vida, nós somos os piores dos miseráveis. Olha só, não sou eu que estou dizendo, tá? Você pode pegar a Escritura Sagrada, abrir primeira epístola de Paulo à Igreja de Corinto, capítulo 15. O próprio Paulo vai dizer, porque ele tinha nele já, João Fiore, a plena consciência de que o morrer é lucro. Mas quem quer morrer? Essa foi a... Quando nós falamos isso, aí nós vemos pessoas, ou podemos, eu já passei pelo vale da sombra da morte. E não tem, o próprio Senhor Jesus fala, a minha alma está angustiada até a morte. É algo totalmente dificílimo, né? Ou posso usar a expressão terrível, né? Mas Paulo sabia que a qualquer momento, pela pregação do evangelho, devido à perseguição, a sua vida poderia ser ceifada. Mas em nenhum momento Paulo retrocedeu, né? Paulo, ele sempre, se ele foi na lei, né, fariseu de fariseus, ele excedeu, né, perseverou muito mais agora no evangelho de nosso Senhor e Salvador Jesus Cristo. Por isso que ele teve a moral de dizer, né, sede meus imitadores como eu sou de Cristo. Por isso que Paulo também vai deixar bem claro que na adversidade da vida de um crente, Deus está aperfeiçoando a obra que ele tem em nossas vidas. Tem um texto também que ele diz à igreja, aos romanos, é, todas as coisas cooperam para o bem daqueles que amam a Deus. Embora nós não, a gente, ninguém quer passar dias difíceis aqui, né? Ninguém quer passar por perdas, por incertezas, por aflições, né? Ninguém quer. Mas eu digo sempre isso, que nesse período de tempo é uma oportunidade, Jô e professor Felipe, que Deus nos dá para sermos melhores. E Deus está trabalhando nessa causa. Deus está trabalhando nessa circunstância. Por isso que Paulo diz, ó, aquele que começou a boa obra é fiel para concluí-la. Olha que algo maravilhoso. É isso que nós precisamos entender. O crente, ele tem que ter essa maturidade, pastor Felipe, de que se veio uma adversidade na sua vida, ah, então é pecado chorar, pastor? De maneira nenhuma. Pode se lamentar? Deve. Jó não lamentou? Jó se lamentou, né? De tal maneira que falou, arrisca o dia que eu nasci, né? Então, nós vemos que a dor em si, ela pode ser manifestada. O que não pode é a dúvida. O que não pode é a murmuração. O que não pode é o reclamar, né? Porque quando vem a adversidade, qual é o sentimento nosso? Sentimento de exclusão, de que Deus não está ouvindo as nossas orações, que Deus, aí o irmão do lado está sendo abençoado, está trovejando, nevando, sol, está tendo tudo, está acontecendo tudo na vida desse irmão. Fala, mas peraí, ele é o queridinho de Deus. E não é assim. E não é assim. Nós precisamos entender o processo. E essa igreja, ela tem, Jô, como que se diz, o feeling ou o moldar nesta parte do apóstolo Paulo. Que ele sempre deixou bem claro que nas adversidades... Olha só, ele mesmo diz que a prisão dele corrobora favoravelmente para a pregação do evangelho. Olha isso, ele vê como benéfico a sua prisão. Ele vê como algo não que está sendo impedido, pelo contrário, o evangelho está sendo ainda mais proclamado. Então, olha que nível, que maturidade que apóstolo Paulo atingiu e que a igreja viu nesse homem, né, viu em um de seus líderes, o devido exemplo. Volta a dizer, chorar não é pecado, lamentar menos ainda. Vim conversar com nós, pastores, a Jô também atende pessoas. Isso não há problema nenhum. O que não pode é o retroceder. Tem um texto de Hebreus, professores, que eu gosto muito, fala que o próprio Senhor diz, né? A alma que recuar, eu não tenho prazer nela. Então, o crente foi chamado para um aperfeiçoamento da obra de Deus. O propósito de Deus é maior do que qualquer vento contrário.
2: Você vê, ele está preso, provavelmente em Roma, quando ele escreve essa carta, e ele diz que a prisão dele é boa porque contribuiu para o anúncio do evangelho. Olha a mentalidade dele, né? E como que a gente traz isso para a nossa vida? Nós temos que entender assim, existem muitas pessoas que passam por algumas prisões na vida. Talvez prisões emocionais, prisões financeiras, enfermidades, esperando uma resposta, uma porta aberta. São prisões que o crente enfrenta no dia a dia. Agora, Paulo nos ensina algo muito importante aqui, que há prisões na nossa vida, que é Deus quem permite. Há prisões que Deus permite porque é nessas prisões que nós enfrentamos que o evangelho alcançará pessoas que jamais seriam alcançadas de outra forma. Eu sei que parece meio estranho falar isso, mas no meio de uma tragédia, Deus usa para cumprir o propósito dele na vida de outros.
0: Olha só, que coisa.
2: Veja só, nós temos um caso muito recente, que é a pandemia. Quantos irmãos nossos na fé morreram, foram levados, né, nessa pandemia. Mas a pandemia, em certa parte, contribuiu para muitos se achegarem a Cristo. Talvez por medo, mas se achegaram.
0: Se achegaram.
2: Mas se achegaram. Outros retornaram que estavam afastados, né? Então, existem prisões que são Deus quem permite, porque através dessas prisões, através desses problemas que nós vamos enfrentar, vai ser a ponte que levará o evangelho e vai alcançar pessoas que não seriam alcançadas de outra forma, mas vão ser alcançadas dessa forma. Então, é esse o lucro que Paulo enxerga. Ele está preso em Roma e está escrevendo essa carta aos filipenses.
0: Por isso que ele diz, ó, a questão, as coisas aqui, ó, Filipenses 1:12 fala, as coisas que me aconteceram têm contribuído para o progresso do evangelho. Olha que coisa maravilhosa. Então, é nível de entrega, Jô Fiore, é nível, nós vemos em Apóstolo Paulo, e também a igreja estava nesta mesma linha. Uma igreja que estava sendo aperfeiçoada, e o aperfeiçoamento de Deus, vale lembrar aqui, se você, querido e amado ouvinte, tem contato com a Escritura Sagrada, né? Você está em contato diário com a Escritura Sagrada, nós vemos que homens de Deus cresceram espiritualmente na adversidade. Em nenhum momento, eu desconheço, os professores podem aqui me corrigir, mas eu desconheço na Escritura Sagrada uma pessoa que cresceu espiritualmente, amadureceu, sem que houvesse uma adversidade. Eu desconheço. Se tiver aí, alguém pode apresentar o texto aí. Mas a regra, a escola de Deus para as nossas vidas é diferente. Eu sempre tenho dito, aprendi com um apologeta. Ele diz o seguinte, Jô Fiore, que na escola de Deus, primeiramente vem a prova e depois o ensino. E de fato é isso mesmo. Nós, na escola secular, primeiramente aprendemos e depois é feito a prova, a avaliação, né, para constatar se houve o aprendizado ou não. Agora com Deus é diferente, a escola do Senhor. E nós vemos essa igreja de Filipos moldada nas características desse grande homem de Deus, por nome Apóstolo Paulo. O quanto que contribuía, né, e também eles permitiram, né, a igreja não ficou no leitinho materno, como estava lá em Corinto, né? Como o apóstolo Paulo fala para essa igreja de Corinto, era para vocês serem mestres já, mas continuam engasgando no leite, ou seja, a igreja não evoluía, não crescia espiritualmente. Quando falamos de crescimento espiritual, acima de tudo, o ponto principal, Jô Fiore, que eu entendo, é a maturidade, né? É a pessoa que não oscila em relação à sua fé. Maturidade espiritual é isso. Ele pode falar da adversidade, como eu disse, pode se lamentar, mas ele continua firme. Ele continua, ele entende que isso vai passar e isso é algo didático de Deus na vida dele. Ou seja, Deus está, através desse sofrimento, ensinando algo. Me permita contar um testemunho sobre isso. Tá, eu mencionei. Ah, é verdade. Muito obrigado, meu filho. Se deixar aqui, eu vou embora mesmo. Eu peço. Obrigado, o relógio Felipe César. Obrigado, Jô Fiore, também, que ela está deixando eu mencionar o horário. Eu aprendi, né? Falei 11:05. Levei 10 anos para aprender. Daqui a pouquinho vai ter, né? Me deu sinal, eu adoro fazer, mas eu precisei de 10 anos para aprender. Então, ó, nós vamos fazer um break aí, um intervalo rapidinho, tá? Primeiro bloco, tá? E você vai deixando a mensagem, agradecer a super audiência, daqui a pouquinho vou transmitir abraços. Então, vamos fazer um rápido intervalo, Jô, e daqui a pouquinho voltaremos com o programa Escola Bíblica.

0: 12:38.
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0: Estamos de volta com o programa Escola Bíblica no Ar, esse programa abençoador e é um oferecimento da Igreja do Evangelho Quadrangular em Araras. Sou o professor André Avanço, juntamente comigo ele, pastor e professor, o príncipe Felipe César, o Felipinho, e a nossa mestre aqui também, rainha das manhãs, a 90,7, Jô Fiore. Nós falamos de seguir exemplo, né? A igreja de Filipos seguiu o exemplo do seu líder. E nós temos aqui um que está seguindo o exemplo do nosso líder, o Marcelinho Mestre Mor, que quando não está na escala, mas vem.
1: Ele veio.
0: Olha só, o pioneiro. Eu tenho a honra de apresentar e nós já estamos aqui aclamando para ser diretora desse programa.
2: Está contratada.
0: Está contratada. A esposa do professor Fabrício Rodrigues, que está atenada.
3: Como que ela chama?
4: Pauliana.
0: Pauliana, você será a nossa líder. Porque eu avisei aqui que o Felipe não tinha chegado
2: queimou
0: ainda.
2: Queimou a largada, né?
0: Não é queimar, é pressão psicológica mesmo. Aqui funciona assim, aí anda as coisas, gente. E aí a esposa do... Eu vou deixar ele falar.
3: Conta.
0: Mas eu quero apresentar o pioneiro da apologética, professor Fabrício Rodrigues. Muito bom dia, meu querido.
4: Bom dia, professor André, professor Felipe, bom dia, Jô, e bom dia todo especial você, querido Madom 20 da Gospel FM. Estamos correndo, né?
0: Conte pra nós o que aconteceu, meu querido.
4: A esposa ligou falando, não é você que tá na escala? Falei, acho que não. Só. Dei uma olhada, ela falou, corre lá que o André tá sozinho.
0: Vamos aplaudir aqui, olha. Pauliana.
2: Que isso.
0: Minha querida.
2: O galardão cresceu 10 vezes hoje.
0: 10 vezes, exatamente. A diretora mor do programa Escola Bíblica. E seguiu o exemplo do Marcelinho, né? Mas também tem um outro exemplo do Marcelinho que o Fabrício não segue. Quando não tá, não vem. Não, brincadeira à parte. Então vai participar. Ele tava querendo ir embora. Falei, não, agora vai pagar o preço. Vai ficar conosco até as 15 horas. Aqui aprendendo ainda mais.
2: Fazer um intensivão hoje.
0: Vamos fazer um intensivão aqui aprendendo. Desde já agradecer a super audiência. Quantas pessoas aqui, Jô Fiore. Fernando de Araras, ligadinho conosco, dizendo uma aula abençoada. E ele diz, um beijo na alma de vocês. Bênçãos e prosperidade. Olha lá, o Fernandinho e a Sandra. Ó que camisa maravilhosa,
2: Deus,
0: hein?
2: Deus me livre.
0: O Fernandinho. O Palestrino. É nós, meu querido, pintou o campeão. Celo Roberto de Uberaba, Minas Gerais, Uberaba, Jô. Que bacana, hein?
3: Longe.
0: O chefe aqui, o Antônio, ele estava lá ontem, ele disse, bom dia, foi top o culto ontem. Bênção pura, estive lá perto dos nossos irmãos do José Almeida, estava no Morumbi.
4: Olha que bênção.
0: Nós estávamos lá sendo um instrumento do Senhor. José Fernando de Ouro Fino, Minas Gerais, ligadinho. E esse é chefe, hein, olha lá, o Carivaldo. E aqui é Fátima, hein?
2: Pai do Alan.
0: Exatamente. Carivaldo, aqui é Fátima, hein? Olha só, capela, os nossos irmãos do Jardim Fátima, ligadinho. A Lucinha de Araras, também nos mandando...
2: Essa é Tangará.
0: É Tangará?
2: Essa é Tangará. Ela e o Luiz Henrique.
0: Luiz Henrique. O senhor está lá intimando o pessoal a participar.
2: Lá é tudo de coração e voluntário, meu querido. Lá...
0: Não. O importante é entrar no reino. Comigo é chicote mesmo. Aqui é continência. João Rossini.
2: Meu Deus, esse aí.
3: Esse
2: não é bate continência
0: esse
2: mesmo.
0: Esse é continência pura. João Rossini, toda a
2: fez
0: família.
2: Fez aniversário esses dias, né?
0: Sério?
2: Foi aniversário dele, 80 anos. João
3: por
2: Rossini.
3: Por esses dias,
2: Foi por esses dias. Eu vi lá a publicação lá, acho que da...
0: Alguém publicou.
2: Eu não vou lembrar quem publicou, mas foi aniversário do irmão João esses dias.
3: A
2: esposa do Carlinhos.
3: A Dani
2: Teixe publicou, é verdade.
0: Vamos aplaudir aquela
3: João. Fala aí
0: João,
3: o dia, João. Fala aí o
0: Os
3: dia.
0: Parabéns. Isso. Manda pra nós aí, meu querido. Tá certo? E um bolinho também. Alex de Sumaré, ligadinho conosco aqui, né? Sempre ligadinho conosco. Aqui é São Luís, Fátima Mião. Sempre ligadinho conosco, dizendo um beijo na alma de vocês. Aí o fera, hein, Fabricião? Olha lá. Quem que é, você anuncia, anuncia ele.
2: O grande evangelista Binato, o elegante.
0: O italiano elegante, Eu falei, eu prometi, no domingo, na festa nas águas, domingo passado, o homem estava de Hugo Boss.
2: Ó, que é isso?
0: Ah, o que é isso? Que grife, hein, meu? O homem é italiano, ele tem os ternos, amanhã na ceia... se você queira conhecer o homem, você vai ver de longe que é ele. Rapaz, o homem é uma grife em
3: Evangelista
0: pessoa.
3: Binato?
0: Evangelista Alá. Binato, que homem. Entendeu? O homem é um incendiário na grife. Viu? Deus abençoe. E toda a esposa também, ó, Cida Binato.
3: Dona
0: está ali, está assistindo.
2: É ele e Dorival Pinton.
0: Meu Deus, oh, olha que dupla. É. Que dupla ali no José Almeida. Um estouro mesmo, hein? O Roberto de Santa Gertrude, satisfação, meu querido. Deus abençoe. Ó, vai mandando aqui, né? Daqui a pouco tem aqui, ó, lá, o cativeiro.
2: Jesus.
0: Olha lá, direto do cativeiro Itamar Cresson. Daqui a pouco eu mando um abraço.
2: Tá no horário livre dele. Era,
0: é exatamente. Hashtag fuja do cativeiro aí, viu? Tem um calvário aí que eu falava pra você. Mas não, a gente segue aqui. Vamos aprendendo. Sirene. É a sirene aqui, ó. Infelizmente, se é algo... É ambulância. Senhor, guarda em nome de Jesus aí a pessoa que precisa ser atendida. Vamos lá, professores. Vamos dando sequência aqui. Nós estávamos falando, professor Fabrício, que Paulo tem a consciência de que a perseguição... E isso, a igreja, os nossos irmãos lá de Filipos, eles pegaram o perfil, né, foram moldados, né, por apóstolo Paulo, a escola desse homem, como se diz, eles permitiram, né, e Paulo entende que toda a adversidade é favorável para a obra de Deus, né, para o aperfeiçoamento, e por isso que ele tem essa consciência que, infelizmente, muito de nós cristãos não temos. Que em um determinado momento, o professor Felipe Jofiola, ele diz assim no versículo 21, que para falar isto, precisa-se ter um nível de maturidade muito grande. Ele diz assim, ó, para mim o viver é Cristo, ou seja, submissão total, e o morrer é lucro. Olha só, então nessa fala nós precisamos entender o que o apóstolo Paulo quis dizer. Sobre o viver é Cristo, que indica dependência absoluta, né, do Senhor. Ele mesmo ele fala, né, que ele está preso pela permissão de Deus, que Deus, de fato, né, isso ele está falando de soberania, né? Se estou preso é porque estou preso, porque o Senhor me deixou preso, entendeu? Então isso é muito importante, porque isso não anula a soberania e outra. O evangelho continua ainda mais ser propagado e através... da prisão de Paulo, em momento nenhum, professor Felipe, aqueles que tinha ele como referência, Fabrício, esmureceram na fé, porque esse homem permaneceu firme e ele deixou bem claro que ele estava preso, mas o evangelho estava crescendo ainda mais.
4: Eu acho fantástico nessa carta de Filipenses. E é complicado que assim, eu falo isso em sala de aula também, né? Cada texto que a gente vai falar, eu acho fantástico, porque toda a escritura é assim, né? Mas em todo momento a palavra de Deus fala conosco. E quando a gente lê Filipenses 1, a gente vê um homem íntegro, né? Um homem reto e principalmente um homem maduro na fé. Né? É isso que a gente consegue entender na vida do apóstolo Paulo, passando tudo que ele está passando, né? E colocar, expressar essas palavras, né, não é da boca para fora. Né? A situação que ele está não é aquele cristão de boca para fora, né? Não é aquele cristão de contar vantagem. Não, é um homem que realmente vive, né, o que ele prega, ele passa por dificuldades, então ele sabe exortar nas dificuldades. E quando a gente passa para o capítulo 2, ele pega, então, né, aquilo que o professor André acabou de falar, né, as pessoas que olharam para ele, né, e tem ele agora como um modelo, como um exemplo, ele fala, olha, então esse exemplo vem de outra pessoa, né? Isso não sou eu, né? Não é Paulo que é assim, é Cristo que é assim. Perfeito. Só que hoje Cristo vive em mim. Então o que eu expresso hoje é quem Cristo é. Capítulo 2, posso ler um?
0: Pode, meu querido.
4: Capítulo 2, verso 5, a partir do verso 5 diz assim... Tenham vocês o mesmo modo de pensar de Cristo Jesus. Então ele, o que ele fala? Olha, esse é meu modo de pensar. Tenham vocês o mesmo modo de pensar de Cristo. Que mesmo existindo na forma de Deus, não considerou ser igual a Deus, algo que deveria ser retido a qualquer custo. Então, o que ele está falando? Ele está falando que, olha, Cristo era Deus, né? Senhor de toda honra, de toda glória, de toda adoração. Mas isso ele não quis reter a qualquer custo. Ele olhava para alguma coisa e falava, isso é mais importante do que eu ter essa glória. O que era mais importante? A vontade do Pai, que era a reconciliação com a humanidade. Por isso Cristo sai então da glória, né? Ele esvazia-se da glória.
0: Completamente, né?
4: E aqui entra, eu creio que o ponto-chave, né? Não só da carta, mas para mim é o ponto-chave do evangelho, né? É, de um evangelho maduro, né? De uma pessoa que realmente compreende o que é o evangelho. Porque, amados, todos nós, né, somos seres humanos, todos nós temos as nossas famílias, todos nós temos as nossas lutas. Como o professor falou, né, eu cheguei na porta ali, eu acabei de escutar um finalzinho ali. Né, todos nós, né, às vezes, sofremos algumas humilhações, às vezes estamos presos em cadeias. Né, mas o que nós fazemos nesse momento? O professor Felipe diz muito bem, né? Às vezes esse momento é para que sejamos, então, instrumentos de Deus na vida de outras pessoas. E quando então a gente olha para a humilhação, né, nem toda a humilhação, né, voltando na aula anterior, né, nem toda humilhação ela é laço do inimigo, não. Tem humilhação que ela é proposital. Mas a verdadeira humilhação proposital é aquela que a própria pessoa se coloca em estado de humilhação diante da sociedade. As pessoas falam, nossa, olha, como é que pode, né, passar por isso? Mas a pessoa ela entende, né, um propósito maior. Então, assim, os nossos sonhos são importantes, amados. Né? Nós somos seres humanos, nós vivemos, nós temos os nossos projetos, mas o projeto de Deus é mais importante do que o nosso. Então, um cristão maduro, ele consegue olhar para as outras pessoas com o mesmo olhar de Cristo. Né? Que as vidas das outras pessoas, a salvação das outras pessoas, são maiores do que os nossos próprios sonhos, do que os nossos próprios intentos. Fabrício, então você está falando então que eu tenho que esquecer da minha vida, eu tenho que esquecer... Não, amado, não estou falando nada disso. Eu estou falando que quando nós temos maturidade, nós olhamos para a pessoa com o mesmo olhar de misericórdia que Cristo olhou para nós. Porque se hoje temos, né, uma situação, nós estamos hoje numa situação, vou dizer aqui, né, entenda bem, confortável, olhando para a vida eterna, e eu falo confortável por quê? Porque para muitas pessoas, né, o morrer, amados, é o desespero. Para algumas pessoas, morreu, acabou.
0: Não há esperança.
4: Não há esperança. Nossa, e o que que tem? Né? Existe alguma coisa? Não existe alguma coisa? A vida acaba aqui, tudo se finda aqui? E para o cristão não é isso, né? Para o cristão, né, viver, é lógico que é uma bênção, nós estamos aqui rodeados de pessoas que amamos, que nos alegramos. Mas, amados, partir e estar com Cristo... É a esperança de todo cristão. Então, às vezes, os nossos projetos, quando a gente olha para outras pessoas que não conhecem o evangelho ainda, que não conhecem Cristo ainda, colocar os nossos projetos de lado e adiar eles alguns anos, ou trocarmos o nosso projeto, não é nada comparado a ver a salvação de uma pessoa. Então, Paulo, ele poderia, né, nas palavras do professor Felipe aqui, dentro daquilo que eu estava imaginando ali, Paulo ele poderia ser um pregador por muito mais anos, ter escrito muito mais cartas.
0: Não tem a dúvida.
4: Mas a vontade de Deus era soberana sobre a vida dele. Então, o que para ele era mais importante? Cumprir aquilo que Cristo, né, o propósito de Deus na vida dele era mais importante do que o propósito dele para a vida dele. Porque o propósito de Deus sempre é melhor para nossas vidas, amados. Mas isso... Ele requer aqui, né, realmente uma maturidade, um entendimento do evangelho de uma forma sober-humana, né? Além da nossa imaginação humana, além daquilo que nós podemos imaginar. Isso só é possível, amados, através da pessoa do Espírito Santo. O sober-humano que habita em nós é o próprio Deus na pessoa do Espírito Santo. Então, quando o Espírito Santo, né, coloca em nós esse mesmo amor de Cristo... Quando nós nos deixamos, então, né, sermos aí cheios desse mesmo amor de Cristo, nós conseguimos olhar para a pessoa com o mesmo olhar de misericórdia que Cristo olhou para nós. Né? Então, Cristo olhou para nós quando nós ainda éramos miseráveis. Né? Cristo, então, olha para a nossa miséria e ele se desfaz da sua glória e entra, né, agora nesse estado também, né, de homem, passando por dor, passando por aflição, passando por luta, passando por tentação, ele só não é vencido por nada. Mas ele experimenta tudo isso.
0: Por quê? Calúnias, difamações.
4: Tudo, amados. Então, Cristo experimenta o nosso estado de miséria e hoje advoga por nós. E nós temos que olhar para as outras pessoas, né? Quando a gente fala de misericórdia, é olhar o estado de miséria das outras pessoas. E quando eu falo estado de miséria, não vá pensando aqui que eu estou falando de uma pessoa que não tem o que comer, que não tem o que vestir. Não, não, não. Estado de miséria é uma pessoa que não tem esperança quando seus olhos fecharem nessa terra. Talvez você tenha muito dinheiro, muito recurso e está aflito. Isso é um estado de miséria. Talvez você tenha muito recurso, tem empresas e não tem paz, não consegue dormir à noite. Isso é um estado de miséria. Só é contexto diferente. A paz que excede todo entendimento só é possível através de Cristo Jesus. Então nós devemos olhar para todas essas pessoas, né, e alcançarmos todas essas pessoas com a mesma palavra de salvação que chegou até nós. Porque essa palavra de salvação, ela nos enche de uma paz, que a fome já não faz mais diferença, que a cadeia já não faz mais diferença, que as perseguições não fazem diferença, que a calúnia não faz diferença. Amados, isso é paz. E paz é completamente diferente de alegria, né? Alegria é um sentimento.
0: É momentâneo. Então,
4: eu posso, em um momento, não estar alegre, eu posso, em um momento, estar triste, e mesmo assim ter paz. Olha só que...
0: Que coisa maravilhosa.
4: É maravilhoso, amados. E seguindo um pouquinho, né? Isso só é possível quando nós entendemos, então, o plano de salvação. Que aí, chegando ali no capítulo, no capítulo 2 ainda, no verso 12, Paulo vai falar sobre a salvação, que é o ponto-chave. É o ponto-chave. E o que ele fala? Olha, eu fico contente por vocês, eu tô parafraseando aqui, não tô lendo o texto, tá? Mas eu fico contente por vocês, porque quando eu estou aí, vocês se demonstram homens e mulheres fiéis a Deus.
0: Olha lá, atitude, né? Não é de palavras, mas de atitude.
4: E fantástico, mas ó, chega até arrepiado de comentar, que eu acho fantástico é que ele fala, mas quando eu não tô aí, vocês demonstram isso.
0: Na ausência.
4: Na ausência, né?
0: Meu Deus.
4: Então, amados, é isso que Deus espera de nós. Que nós sejamos instrumentos, que nós sejamos servos fiéis, né, dentro da igreja, mas que nós sejamos servos fiéis fora da igreja.
0: Muito mais.
4: Muito mais, que nós sejamos verdadeiras, né, verdadeiros demonstradores, verdadeiras testemunhas, é fora da igreja, né? Onde a luz ainda não brilha. Então nós devemos ser ali, né, refletir, nós que devemos ali naquele momento ali, demonstrar quem é Cristo, através daquilo que foi feito na nossa vida. Não porque hoje somos bons, não, mas é porque Cristo nos salvou, porque o Espírito Santo hoje conduz os nossos caminhos. Então, carta de Filipenses, amados, né, eu acho fantástico, porque a gente quebra um pouco essa barreira de que uma pessoa que está bem na vida é uma pessoa abençoada.
0: Ou uma pessoa íntima do Senhor.
4: Não é isso.
0: Longe disso.
4: E o que Paulo fala aqui? Olha, eu estou em cadeia. Eu estou em prisão. Mas eu estou feliz. Né? Nesse momento, ele prega para... Eu até usei o exemplo na aula passada, né? Eu vou esquecer o nome do autor de novo. Mas lá, Torturados por Amor a Cristo. Mas é o mesmo conceito, né? Ele em cadeia, ele usa aquele momento para pregar para todos os soldados, né, que eram ali os cárceres dele. Então, é olhar para as pessoas, né, volto aqui nas minhas palavras, é olhar para as pessoas, não na situação que você está, mas é olhar para as pessoas como Cristo enxergaria. Aqueles soldados que, se a gente for olhar numa condição humana, né, os soldados estariam numa condição favorável, e os presos numa condição desfavorável, dentro de uma visão cristocêntrica, era o contrário. Paulo, preso, estava salvo. Aqueles soldados, né, indo para casa, vendo a família, comendo, bebendo, se vestindo bem, eram pessoas condenadas. E Paulo usa o seu momento, então, aparentemente humano de miséria, para levar ali uma palavra de salvação para aquelas pessoas.
0: Por isso que, professor Felipe, nós vamos fazer mais um intervalo aqui, Jô, daqui a pouquinho já, mas deixar bem claro que aqueles que buscam interesses pessoais, né, para se utilizando do evangelho, não vai ser atrativo para ele, porque o evangelho, o início para nós é perda. Né? Nós, de início, a ótica para este mundo é difícil de compreender. Mas de início parece ser uma perda, mas lá na frente se vem o lucro. Então é completamente diferente a ótica do evangelho genuíno e

0: evangelho para sustentar ego, não é evangelho para busca. Eu sempre tenho dito, Deus não é Papai Noel. Entendeu? Por quê? As pessoas têm tá buscando por interesses próprios. E não é isso o propósito de Deus. Por isso que Paulo diz, aquilo que o olho não viu e ouvido não ouviu. Nem jamais subiu ao coração do homem, são as coisas que Deus tem preparado. E essas coisas que Deus tem preparado não tem nada a ver com as coisas deste mundo, com esta vida. É a vinda vindoura onde a esperança é completa, professor. Vamos fazer um rápido intervalo, Ju? Vamos fazer um outro bloco, certo, professor Felipe? O professor Felipe vai falar ainda mais. Fica
1: Não,
0: tranquilo,
1: já
0: está
1: falei
0: aqui
1: bastante hoje,
0: conosco, está entre nós o príncipe. Então, daqui a pouquinho estaremos de volta.

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0: Estamos de volta. Com muita alegria, hein? Que nem a carta, né? A carta da alegria.
1: É alegria.
0: Alegria aqui com o programa Escola Bíblica no Ar. Sou o professor André Avanço, juntamente comigo o príncipe, pastor e professor Felipe César. Ô Felipinho, a rainha das manhãs, Jô Fiore e o pioneiro da... Tudo adjetivo aqui, hein?
1: Que isso.
0: O pioneiro da apologia, o professor Fabrício Rodrigues e o súdito André Avanço. Muito bom aqui, tá bom demais. Ó, quero agradecer a super audiência.
1: E a nossa diretora tá ouvindo também.
0: A Pauliana Ferreira, a nossa diretora mor, né? Por onde anda o Marcelinho, será?
1: Ah, esse aí tá apagado.
0: Ah, tá. Essa foi boa, essa expressão, é muito bom. Ah, meu irmão, muito bom, foi bem agora. Então, ó... Quero agradecer a super audiência, a Liliane de Cachoeira Paulista. Olá, bom dia. Paz, minha gracinha Jô Fiore. E a todos que se dedicam a nos ensinar a palavra. Um beijo na alma. É isso, minha querida. Quem falar isso é bênçãos e prosperidade neste sábado.
2: Você já fez uns par de discípulos aí.
0: Ah, viemos para isso, né, Jô? Deixar alguma coisa boa, pelo menos.
2: Não,
0: né,
2: é? Mano?
0: Alguma coisa. A Selma de Rio Claro, olha lá. Felipe, beijos na
1: que
0: sua
1: que é isso,
0: alma. Ela tava com saudade, chefe.
1: Tá vendo? Pessoal. Deus abençoe. Aí, viu, minha querida?
0: É forte. Olha o Laércio aqui, ó, de Panambi. Ô, meu querido, Rio Grande do Sul, né? Tá aqui ligadinho conosco, ele diz, sendo edificado e fortalecido na palavra.
1: Rapaz, terra boa, viu?
0: É terra boa, hein?
1: Nossa.
0: É. Pode chamar nós aí uma costela. Meu, olha só. E olha aqui, hein? O Márcio Romeu e a Lúcia Romeu. Lá, Dom Pedro, hein? O melhor café de Araras é da Lúcia.
2: Ah,
0: só Jesus na causa.
2: Mas parte de coisa que a Lúcia faz bem, hein, Lúcia?

0: Menos café.
1: Menos café?
0: Horroroso.
1: Horroroso. Ah.
0: Beijo na sua alma, Lúcia. Ela sabe que eu falo isso. Pois eu conto a história em óbvio. Não, mas o café dela melhorou, viu? Tá sendo aperfeiçoada, viu? A Sônia do Dom Pedro, olha lá, Dom Pedro, Dom firme e forte aqui. Firme e forte. Ah, aqui, ó. Aqui é São Luís, hein? Olha lá. Fernandão, Fernandinha, Vanessa. O Nefilim do século XXI. Tem dois
1: ele
0: metros.
1: É mesmo?
0: Olha, é o Nefilim. Ele e o Bill.
2: Veio de
0: Hebron. Homens de fama, lembra? Em Gênesis. Era bom. O homem entra lá no São Luís, ele abaixa ali na entrada
1: o
0: principal.
1: Lá da Capela do Morumbi, né?
0: Também, isso. Olha só, os Nefilins do século XXI estão no nosso meio. Sandra Salomé, chefe, satisfação, hein? Mandando aqui, ó, cada vez aprendendo mais, um beijão para todos. Aí tá aqui, ó.
1: Não, é que eu tô aqui na técnica, viu, Sandra? Eu não tô aqui pra aula.
0: O que que ela diz?
1: Eu tô na técnica.
0: Ela tá perguntando, Jô, está de repouso em falar ou eles não deixam?
2: Ô, louco.
0: Os dois. Depender de mim, não fala mesmo. Tô brincando, que isso. Olha lá, aquele que está no cativeiro. Mas aí não tem propósito nenhum esse cativeiro, viu? Tem benefício
2: que é
0: nenhum.
2: Aquele limão ali, ó.
0: Ela,
2: tá tomando o que ali?
0: Olha lá, uma coquinha.
1: Adivinha o quê?
0: Meu querido.
2: Meu Deus.
0: Ah, ele dizendo que dupla agora é que ele mandou às 11, perto do meio-dia, né? Olha que trio, que quarteto aqui, viu? Itamar, Cressone, toda a família, né? Ele tá dizendo aqui, né, tá com sentimentos em relação a Jô Fiori por estar nos aguentando aqui.
2: Esse aí tem coceira de ficar em cima do altar, né? Não consegue ficar quando prega.
0: É mesmo, eu já cheguei a chamar ele da marquise lá no Dom Pedro. Ele desce e vai na marquise lá pregar.
2: Não fica.
0: Eu falei, é culto, não é evangelismo.
1: Ah, é, quando ele foi lá, ele desceu também.
2: É, não fica, dá coceira nele.
1: É verdade.
0: Não, mas a última vez que ele foi contar no Dom Pedro, tem que chamar ele lá da marquise. Eu falei, é culto, não é evangelismo. Ah, mas meu irmão, entendeu? Então, olha só, o João Roncini disse que o aniversário dele foi na segunda.
1: Dia 27.
0: Ah, e hoje é do Carlinhos Teste.
2: Pessoal. Outro Nefilim também.
0: Mais um Nefilim no meio de nós, no século XXI. Olha só, a Aninha Camargo, minha querida Aninha, um beijo na sua alma, sempre ligadinha conosco. Olha lá, Elisandra, a família.
2: Olha lá.
0: Que benção. Agora vem a família aqui do Fabrício.
1: É parede do Fabrício, Elisandra?
0: Minha irmã.
1: É irmã.
2: Elisandra é o Deventel.
0: A Devantel.
1: Cunhado.
0: Isso. A família do Fabrício é que nem a família...
2: A família Barros,
0: exatamente. Ah. Quer fundar uma igreja 50+1, pode chamar Barros ou a família Ferreira. Dá é certinho, Ju.
1: A família Barros é verdade.
0: Isso, o estatuto vira, viu? Aí dá certo. Ligadinho conosco. Aí, Eliana de Rio Claro, ó, vai aí mandando, depois eu também vou no Facebook transmitir um abraço. Professores, vamos lá, professor Fabrício, professor Felipe, né? Paulo diz lá no capítulo de número 2, o exemplo supremo de Cristo.
2: É, o professor Fabrício estava comentando no bloco anterior, né, sobre ter essa mente de Cristo que Paulo fala aqui, né, ter o mesmo modo de pensar de Cristo. Eu tava pensando, a gente tava comentando de algumas cidades, né, falei de Rio Grande do Sul, que eu conheci lá e gostei bastante, né, mas quando a gente viaja, a gente gosta, a gente, né, conhece lugares novos, mas a gente não vê a hora também de voltar pra nossa casinha também, né?
0: Exato.
2: Aí eu fiquei pensando, olha Jesus, se Jesus fosse colocar na balança, ele morar no céu, lá no lugar perfeito, se ele colocasse na balança, ele ia trocar o céu para vir aqui na terra, encarnar? Se Jesus não estivesse pensando em outros, ele nunca faria isso.
0: Com certeza.
2: Se Jesus não estivesse pensando em outros, ele jamais ia deixar o céu para vir aqui encarnar aqui na terra. Aqui. Você acha que ele ia deixar lá o lugar de glória dele? Não, mas Paulo está nos ensinando, Jesus pensou assim, não pensou nele, pensou nos outros, e nós devemos ser assim também. Nós devemos pensar nos outros, no próximo. Porque veja bem, lá em Atos capítulo 1, né, antes de Jesus ascender ao céu, ele fala, né, para os discípulos ficar em Jerusalém até que do alto sejam revestidos de poder, para serem o quê? Testemunha. Então, quando o Espírito Santo vem e nos enche, nós nos tornamos testemunha. Então, isso significa o quê, gente? Que um dos sinais de que temos o Espírito Santo em nós é que nós nos tornamos testemunhas de Cristo aonde fomos. por onde passamos. Então, se o Espírito Santo é em nós, é sobre nós, se o Espírito Santo desce sobre você que está me ouvindo e me assistindo, te enche, derrama dom sobre você, então isso, por consequência, deve fazer com que você se esqueça de si mesmo e comece a pensar nos outros. Porque foi isso que Jesus fez. Ele esqueceu dele mesmo e ele pensou nos outros. Então, se o Espírito Santo é com a gente, então nós não vamos só falar de Cristo dentro da igreja, nós não vamos aparecer no culto só quando é viável para nós, nós não vamos abrir a boca e citar um versículo bíblico, falar um Jesus te ama só quando tiver campanha.
0: Quando tudo vai bem.
2: Não. Também. Aonde nós fomos, em qualquer tempo, como o próprio apóstolo Paulo diz, né? Em tempo e fora de tempo, ele disse para Timóteo.
0: Perfeito.
2: Em tempo e fora de tempo. Se você tem o Espírito Santo em você, então você esquece de si mesmo e se torna uma testemunha de Cristo. Esse é o modo de pensar de Jesus. Esse é o modo de pensar de Jesus. Se assim nós fizermos, ou se assim fizéssemos com frequência, vocês podem ter certeza que a igreja estaria muito melhor, gente. Talvez a igreja não está do jeito que talvez Cristo queira que está, porque nós ainda não estamos com a mesma mentalidade de Cristo. Mas se fizermos isso, ninguém segura a igreja aqui nessa terra.
0: É porque tem aquilo que nós falamos no primeiro e segundo bloco, professor Fabrício, a questão do crescimento, a maturidade espiritual só vai acontecer se o cristão ter esse nível de consciência, se entregar completamente, porque Jesus, olha o que Paulo diz, Filipenses 2:8, né? Humilhou-se a si mesmo, tornando-se obediente à morte, e a pior morte naquele tempo, morte de cruz. Então, olha só, isso é submissão completa, submissão total, né? Então, ele humilhou a si mesmo, né? Veio na nossa condição, foi tentado em tudo. A palavra é bem claro, né? Nos 40 dias aí, né? A questão da tentação. Foi tentado em tudo, mas não cometeu nenhum pecado, né? Não cedeu à tentação. Então, é a condição, né? O professor Felipe foi bem claro. Ele estava recebendo toda a adoração no céu, em glória. Hoje dá para nós termos a noção de Jesus glorificado em Apocalipse capítulo de número 1.
2: Sim.
0: Que João vê o Cristo glorificado, já está no seu nível de glorificação, na glória passada que é dele. É, tem coisa que o Senhor fala que é de difícil entendimento, por isso que precisa de maturidade. Quando ele fala, ó, o Espírito Santo vai vir, vai entregar daquilo que é meu também. Então, olha só que coisa maravilhosa, né? Aí os atributos divinos não compartilháveis ao homem, né? Jesus está falando, e quando fala, né, daquilo que é meu também, nós recebemos partes disso. Lógico que o atributo divino jamais, né? Onipotência, onisciência, onipresença, presciência. Isso é só entre o Pai, o Filho e o Espírito Santo. Mas os demais que também é do Senhor, ele compartilha conosco, né? E a gente sempre sente-se indigno. Mas o Senhor nos chamou para sermos, João Fiore, referência a partir de agora. Porque seria fácil, quando a João entregou a sua vida ao Senhor, o Senhor a levaria, tá tudo certo. Ok? O próprio Senhor diz, as almas são minhas, o Senhor faz o que ele acha que deve ser feito e acabou. Mas não é esse, o propósito é a salvação. E através disso, o Senhor vai aperfeiçoar a obra, a tal ponto que vai nos tornar, a se entregar completamente, professor Felipe, vai nos trazer uma maturidade para que outros vejam a partir de agora Cristo em nós. Por isso que o mundo fica confuso. Porque vai ser, nossa, mas aquele que se diz ser crente, nossa, ele passa por coisas tão difíceis, mas está cantando, tem uma palavra, sempre está orando por alguém, entendeu? Mas essa é a essência, né? Isso é ser cristão verdadeiramente. Ser cristão não é só, por isso que Jesus fala, tem coisas que vocês não recebem porque vocês pedem mal. E é para o seu próprio bel prazer. E não vai acontecer mesmo. Não adianta, camarada, pode passar a vida inteira em propósito, em campanha, em jejum. Isso não é evangelho. O evangelho vai trazer perda para nós nisso. Mas o que é essa perda? É deixar o egocentrismo. Abandonar completamente os seus desejos, as suas vontades. Isso não é mais prioridade. A prioridade é completamente, professor Fabrício, o Evangelho.
3: Eu acho fantástico essa passagem, porque ele demonstra, né, que tudo que precisa no cristão tem que ser genuíno. Né? Não dá para fazer meia entrega. Meia entrega, a gente entende lá daquela pessoa que é morna na fé. Ah, isso aqui, né, nisso aqui eu sirvo, nisso daqui eu não concordo muito. Então, amados, por que a Bíblia diz, né, que os mornos, né, ele vomita, ele lança fora? Porque esse não tem tratativa. Ele se acha bom o suficiente para a misericórdia de Deus, então ele já se acha salvo, sem ser uma pessoa que se coloca na necessidade de um salvador, porque agora já estou num patamar que eu estou tranquilo, eu estou bem. E aquele que está quente, ele está na presença de Deus, ele está firmado com Deus, e todo dia ele se coloca naquela necessidade, né? Ele se coloca como um pecador, e todo dia ele está buscando a misericórdia de Deus, ele está buscando o amor de Deus, ele está buscando o perdão de Deus, ele está buscando ser uma testemunha de Deus. E aquele que é frio pode ser alcançado, né? Aquele que não conhece ainda pode ser alcançado. Então, o que nós precisamos? É de ter uma entrega, assim como diz o texto, né? Quando ele usa o exemplo de Cristo ali, a obediência ao Pai é completa.
0: Até a morte.
3: Até a morte.
0: Meu Deus.
3: E assim, Cristo não descobriu no caminho da sua vida, ele não descobriu no ministério que ele ia ser morto, ele não descobriu quando o Império Romano, né, prendeu ele, que ele ia ser crucificado. Não, amados. O texto diz que ele foi crucificado antes da fundação do mundo.
0: Perfeito. Nossa, esse texto é maravilhoso.
3: Então, em 1 Pedro está lá, né? 1 do 18 ao 20, ali você vai ver que assim, o plano de Deus para a nossa vida, para a nossa salvação, foi antes de Deus criar a terra.
0: Isso é chamado presciência.
3: Presciência.
0: Né? A presciência.
3: Então, olha só que texto maravilhoso. E Cristo já aceitou esse plano antes do mundo ser feito. E decorreu todo o tempo. E, então, assim, a entrega de Cristo é total. O amor de Cristo é total. A entrega de Cristo, né, na cruz é total. E hoje nós precisamos viver também de uma forma completa. Né? Um amor completo, uma obediência completa. E, amados, e quando nós falhamos? Quando nós falhamos é um erro. O pecado é erro de alvo. Então, quando nós falhamos, mas não quando nós não nos entregamos. Não, nessa parte da minha vida aqui, quem cuida sou eu, porque... Então, assim, falta. Ainda está em falta com Deus. E nós precisamos entender, né, realmente isso, para que a gente não viva um evangelho de fachada, senão a gente vira o fariseu, né, da nossa época. Né? A gente vive lá, conhece as escrituras, canta, prega, mas assim, internamente, né, internamente Deus conhece quem nós somos. E talvez,
0: pode ser considerado uma hipocrisia?
3: Com certeza.
0: Com certeza, né?
3: E com certeza, né?
0: Uma palavra pesada.
3: Poderia falar para nós, né, a mesma coisa que diz para os fariseus, né? Por fora, lindo, maravilhoso. Né? Mas por dentro é um sepulcro calhado. Então, olha
0: nossa,
3: só.
0: Que palavra.
3: Por fora, forte. Bonito. Né? Uma aparência de cristão, tudo, mas por dentro, né,
0: não há nada.
3: Não tem Deus ali.
0: É.
3: Não tem a presença de Deus ali. E isso é muito forte, amados. É. Então, assim, nós precisamos realmente demonstrar quem nós somos através de Cristo. Tudo tem que ser através de Cristo. O que o texto nos diz? Que quem faz a obra é Ele. Nossa, quantas pessoas, eu vou usar um exemplo aqui, amados, mas quantas pessoas, né, foram alcançadas pela vida de Billy Graham, né, um dos maiores evangelistas, né, da nossa época. Então, assim, foi um homem muito usado por Deus, mas quem operou? É Deus.
0: É Deus.
3: Né? Ele foi ali o instrumento de Deus. Agora, e a pessoa que é usada dentro de um consultório para anunciar o evangelho para uma pessoa, e essa uma pessoa dentro de um consultório, é, aceita Cristo. Qual instrumento foi melhor na mão de Deus? Billy Graham ou essa pessoa? Para Deus é a mesma coisa.
0: Mesma coisa.
3: Uma alma para Deus importa o mesmo tanto do que o aprisco cheio. Ele sai para resgatar aquela uma que está lá fora. Então, meu amado, que se você, né, não aqui como os nossos pastores, ou como nós que estamos aqui neste momento, né, que temos voz para falar aí a milhares de pessoas, talvez você vai falar com uma pessoa. Mas faça com toda a dedicação, com todo o amor. Porque Cristo ama essa alma. E talvez você tenha um momento, uma oportunidade para levar o evangelho para essa pessoa. Então faça isso da forma mais... Seja um instrumento, né? Não seja, não queira ser você ali, porque é isso que Cristo fala, que no momento, né, que a oportunidade chegar, o Espírito Santo nos daria a palavra. Então seja apenas um instrumento, mas para que isso aconteça, você precisa ser uma pessoa entregue na mão de Deus para cumprir a vontade de Deus.
0: Por isso que Jesus diz para o Sr. Felipe o seguinte, quando Jesus fala que o sal da terra e a luz do mundo são dois elementos de extrema importância, né, que faz a diferença. Então, há um entendimento errôneo ainda na igreja, por falta de amadurecimento e conhecimento, que acha na questão da propagação do evangelho é só os pastores, evangelistas. Ora, o Billy Graham foi no consultório lá pregar o evangelho? Não foi. Entendeu? E tampouco a mulher também ali, a cristã que estava pregando, né, um exemplo aqui, para entender, também não foi lá na Rússia, onde ele foi. Mas cada um, João Fiore, foi chamado, mas todos os cristãos são referências. São referência. Precisa entender isso de forma definitiva. Ora, na questão onde o professor Fabrício trabalha, não compete a mim ir lá pregar o evangelho, ele já está lá. Ele é a referência, ele é o sal da terra e a luz do mundo lá. A João Fiore, lá no Dom Pedro, Felipe, mas você também, querido amado ouvinte, que é cristão, que serve ao Senhor, você também já é sal da terra e a luz do mundo. Não tem como, João Fiore, no mundo espiritual, esconder a identidade. A identidade é uma só. Uma vez que aceitou ao Senhor Jesus, o mundo já condenou você. Tá? Fique tranquilo nesse aspecto. O mundo já não assim. Embora pessoas voltam para o mundo, mas o mundo sempre está rejeitando.
3: Só desculpa atrapalhar, né? Mas eu achei muito importante essa palavra, que a sua identidade não pode ser escondida.
0: Jamais.
3: Então, se ela é, talvez você não seja quem você imagina ser. Cuidado.
0: Isso não há negociata em relação a ser cristão, em relação ao evangelho, professor Felipe.
2: Eu tava me recordando aqui de Noé, né? Alguns concordam que Noé passou 120 anos ali, pregando ali durante a construção da arca, né?
0: Não há dúvidas.
2: Quantas pessoas ele ganhou ali?
0: Só a família.
2: Mas aí que tá a lição.
0: Esse é o propósito.
2: Mas ele não ganhou ninguém de fora de casa, mas ele ganhou todo mundo dentro da casa dele. Tem muita gente ganhando o mundo, mas perde a própria família.
0: E aí?
2: Fala assim, eu sou o pastor que ganhei milhares de pessoas para Jesus. Mas a família dele tá desviada, tá derrotada, a família dele tá destruída. Noé não salvou ninguém fora de casa, mas salvou todo mundo dentro da casa dele. Quem é mais importante aí? Entendeu? Então é isso que a gente tem que colocar na balança. Você é um missionário onde Deus te colocou. Talvez o seu propósito é ganhar a sua família. Ponto.
0: Isso é a missão que ele tem que cumprir, né? Mas através do exemplo, né? Por isso que a questão do aperfeiçoamento, né? Brilhando em um mundo corrompido. Querendo ou não, tem um texto da Epístola de João, João Fiore, que fala que o mundo anseia pela manifestação dos filhos de Deus. Olha só, o mundo anseia pela manifestação dos filhos de Deus. Que tipo de cristão nós estamos sendo? Eu trouxe ontem, só para dar minha parte aqui encerrando, mas ontem, lá no Morumbi, eu trouxe esse texto.
4: Romanos 8,19, André.
0: 8,19, Jô.
4: A ardente expectativa da criação aguarda a manifestação dos filhos de Deus.
0: Também. Isso, corrigindo.
4: É uma outra passagem?
0: Tem uma outra, mas é essa que eu estou falando. Desculpa, eu falei o endereço errado. Romanos. Romanos
4: 8,19.
0: Isso, muito bom. Então, é importante aqui, queridos. Eu preguei lá no Morumbi de uma passagem. Lembra o caso do pai que trouxe seu filho completamente perturbado por um espírito maligno que atirava ele no fogo, jogava na água, gerou surdez e também estava mudo? Lembra desse texto? Marcos 9,23. Interessante que ele levou primeiramente a quem? Aos discípulos. Os discípulos resolveram a parada? Não resolveram. Olha só como que... E quando o pai informa ao Senhor Jesus que chega depois na história, o Senhor vem com os três que estavam lá na transfiguração no monte, o pai fala, eu trouxe até os seus discípulos e eles não conseguiram resolver. Olha o que Jesus diz. Ó, geração incrédula e perversa, até quando suportarei em estar no meio de vocês? Essa resposta de Jesus não foi para o pai ali. mas foi para os discípulos que não conseguiram resolver. E eles já eram, ali já era no mínimo 2 anos e meio dos discípulos andando com Jesus, viu? Que já tinha visto o Senhor ressuscitar.
4: Para crente, não para não crente.
0: Exatamente. Ali se observa-se claramente, porque o pai fala, ó, primeiramente eu trouxe aos seus discípulos, 9 que estavam ali, e eles não resolveram. Então que tipo de sal da terra e a luz do mundo estamos sendo, Jô? Quando uma pessoa que está completamente atormentada está em trás. Imagine o coração desse pai. A angústia, porque o menino era a criança ali, ou o filho, melhor dizendo, já era jovem, mas Jesus pergunta, quanto tempo ele está assim? Desde criança. Então há anos o pai sofria. O demônio pegava o menino e fazia o menino atirar no fogo, na água. Imagine o contexto familiar como que era ali. A situação de anos. Aí ele vai vendo os discípulos que já são refrescados. É discípulo. Então o Senhor não está aqui, mas os discípulos vão resolver. E não resolveram, João Fiori. Eu
4: estou aqui pensando, né? A gente chega à beira da perversidade por saber que a gente pode se encher de Deus para ser canal de bênção na vida das pessoas e não fazer isso.
0: Exatamente. Eu, hein? É. Olha isso. Então, Jesus é... Olha, geração incrédula. Depois os discípulos vão lá. Ai, Senhor, nós não conseguimos. O que aconteceu? Homens de pequena fé. Aí essa casta sai em meio a jejum e oração. Aí é um aperfeiçoamento. Jesus está falando de aperfeiçoamento aí. Né? Não é o ponto para que o espírito maligno saia. Faltou fé mesmo. Mas interessante, há mais de 2 anos eles estavam andando ali. E Jesus já tinha dito essas palavras. Vocês são o sal da terra e a luz do mundo. Então vocês foram chamados para desenvolver, né? É muito importante que Paulo fala isso à igreja de Filipos, né? Desenvolver a salvação do Senhor em nós, né? A operação do Senhor no aperfeiçoamento em nossas vidas. E através disso vem o testemunho mesmo de vida, né? E com isso outras pessoas também aí vão ver a luz de Cristo em nós.
2: Você percebe aqui na própria carta aqui que Paulo ele relata que ele tem essa dificuldade em encontrar pessoas assim. Ele vai falar aqui no capítulo 2, versículo 18, ó, 19, ele fala: espero no Senhor Jesus enviar-lhes Timóteo o mais breve possível, a fim de que eu me sinta animado também ao receber notícias de vocês. Porque não tenho ninguém com esse mesmo sentimento e que se preocupe tão sinceramente por vocês. Todos os outros buscam seus próprios interesses e não os de Jesus Cristo. Quanto a Timóteo, vocês conhecem o seu caráter provado, pois serviu ao Evangelho junto comigo como um filho trabalha ao lado do pai.
4: Onde está escrito isso, Filipim? Qual parte?
2: Capítulo 2, do 19 ao diante.
0: Do Filipenses, ó, para a igreja de Filipos, Paulo está citando quem? Timóteo.
2: Porque ele não encontrava pessoas com esse sentimento. Ele não encontrava.
3: Cita Epafrodito também, né?
0: Epafrodito.
3: Então, olha só, né, na carta de um apóstolo, né, que hoje nós temos como referência, dois nomes que nós não temos aí, carta de Epafrodito, carta de Timóteo, né? Então vamos colocar aí que são dois coadjuvantes na história ali. Mas na história bíblica, né? Mas quando a gente vai estudar a história da igreja, a gente vê o nome desses homens, muitas referências, né? Muito trabalho, muita entrega. E talvez, amados, dentro do reino de Deus, né, dentro da comunidade qual você frequenta, é assim, né? Tem outros nomes em destaque, mas talvez você seja lá um Timóteo, um Epafrodito, né, que está ali, né, em torno, mas trabalhando ardentemente, né, fazendo a sua entrega total. E saiba que Deus é quem reconhece tudo aquilo que é feito em oculto. Então, talvez, se você não está sendo visto, fique tranquilo. Deus sabe de todas as coisas. E no dia certo, ele vai entregar, ele vai galardoar cada um conforme aquilo que fez. E, amados, só para encerrar a minha fala aqui também, que já estamos... eu acho fantástico, né? E eu gostei muito da forma que o professor André comentou. Quando ele disse, Jô, quando ela foi, ela recebeu Jesus. Se Jesus levasse naquele momento, não seria fantástico? É lógico, amados. É lógico, mas nós, como testemunhas vivas, agora nós precisamos demonstrar a transformação que houve na nossa vida. E todo mundo, amado, todo mundo que verdadeiramente tem certeza da sua salvação, todo mundo que verdadeiramente reconhece que Cristo é o Senhor, todo mundo que verdadeiramente crê né, que Cristo foi preparar a morada e um dia vai voltar para nos buscar, está aguardando ansiosamente por esse momento. Mas o texto também nos diz que isso só vai acontecer na plenitude dos gentios. Quando é plenitude dos gentios? Quando Jesus fala, olha, agora chegou a hora. E eu sei que nós, né, como igreja, nós estamos, né, ansiosos por esse dia. Por outro lado, imagina o coração de um pai, imagina o coração de uma mãe que não vê o seu filho diante do caminho do Senhor. Será que esse pai, será que essa mãe está ansiosa esperando a volta do Senhor, querendo que seja hoje, ou falando, Senhor, tem misericórdia, dá mais um dia para o meu filho, tem misericórdia, dá mais um dia para o meu esposo, tem misericórdia, dá mais um dia para minha esposa, para que ele, de alguma forma, eles possam reconhecer o Senhor. Esse é o amor de Deus, amados. Algumas pessoas vão falar, ah, mas Cristo não voltou faz 2000 anos. Não, amados. Cristo tem misericórdia há mais de 2000 anos.
0: Exatamente, esse é o ponto.
3: A misericórdia de Deus está sendo estendida há mais de 2000 anos. Então é assim que nós verdadeiramente olhamos o retorno de Cristo. Como não uma demora, mas como uma misericórdia, né? Porque se a gente for ler os textos bíblicos, por muito menos, né, do que é feito hoje, algumas nações foram destruídas. Porque chegaram ali num... E Deus mesmo assim, né, tá tendo misericórdia para que eu e você sejamos verdadeiramente testemunhas dessas pessoas que ele espera que o evangelho seja alcançado. Ele espera que o evangelho chegue nessas pessoas. E o próprio texto diz isso, que a vontade de Deus é que todos alcancem salvação. Todos vão alcançar salvação? É uma questão de escolha. Mas nós temos a responsabilidade de levar a mensagem de salvação.
0: Porque se analisar esse período de tempo, não é um tempo contado. O relógio escatológico de Deus está parado. Tá?
3: Perfeito.
0: Isso, a questão teológica é conosco em escatologia bíblica. Estamos aí à disposição, né? Mas no plano divino em relação à humanidade e até mesmo o seu julgamento na Terra, é um período de tempo que não está sendo contado esse aqui, que é o período da graça. O relógio está parado. Deus parou o relógio. Gente, então vamos, né, Jô Fiori, a partir de agora, permitir o aperfeiçoamento de Deus, a sua obra em nossas vidas. Ó, valeu demais, hein? Obrigado, meu. Valeu a pena, Jô, você ficar aqui conosco. Até, vai dar certo até as 15, nós vamos almoçar e voltar.
2: Quem vai pagar o almoço hoje?
0: É, quem que vai aí exercer a misericórdia, né? Se colocar no lugar nosso aqui financeiramente.
2: Quando o programa era de domingo, acontecia essas coisas.
0: Ah, acontecia, exerciam-se muitas misericórdias. Né?
4: Mas veja.
0: Isso é cara dura, como se diz. Jô, obrigado, viu?
4: Eu agradeço, gente.
0: Obrigado mais uma vez. Professor e pastor Felipe César, ô príncipe, suas considerações finais.
2: Obrigado, gente. Sempre bom estarmos juntos aí, crescendo na graça, no conhecimento de Jesus. Você que perdeu alguma parte, está gravado lá, né?
0: Isso.
2: Gravado, acompanhe, faça suas anotações e nunca pare de estudar a palavra de Deus, porque isso nos serve para crescimento de vida.
0: Exatamente. Professor Fabrício, obrigado. Mesmo não estando na escala, ausente na escala, mas presente. Isso, ausente na escala, mas presente no programa. Muito obrigado.
3: Mas eu que agradeço pela oportunidade, né? Mesmo chegando de bicão aqui.
0: Imagina.
3: Mas, nossa, muito obrigado pela oportunidade de crescer junto com vocês aqui, né? De aprender com vocês aqui também. De poder, amados, com o mínimo possível, mas de poder contribuir um pouquinho. Muito obrigado aos nossos pastores pela confiança. E, meu querido, que toda essa aula, né, ela realmente possa ser aí uma direção para que você vá para o texto bíblico, para que você entenda qual é o nosso papel, qual é o nosso chamado. E dentro daquilo que Deus te chamou, que você possa fazer aí de uma forma, de uma entrega total. E que Deus abençoe a sua vida, em nome de Jesus.
0: Valeu demais aos internautas, Jô Fiori lá no Facebook, Ana Paula Lima, o Nivaldo, a família Rodrigues, lá São Luís, ligadinho conosco. Ó, Neuzite, ó, Neuzite,
4: lá
0: Dom Pedro.
4: Dom Pedro.
0: Ah, um beijo na alma de vocês, viu? Deus abençoe a Nerinha, também ligadinha conosco, a Lene Melon, a Ana Brito, também a Lúcia Máximo, ah, bater continência, chefe, Lúcia Máximo, Deus abençoe, a Gislaine e ele, hein, José Binato, é, Maria Taiele, ligadinho conosco, também temos aqui a Maria Andrade, ó, valeu demais a cada internauta, vai lembrar que amanhã a ceia do Senhor, hein?
4: Sim.
0: Aqui, como diz o nosso reverendo, subamos à casa do Senhor, né? Sentar à mesa com o Senhor. Quatro grandes cultos de celebração, Jô, 7 da manhã e depois o das 10 com transmissão no Facebook e aqui pela 90,7.
4: No YouTube também.
0: No YouTube também. Isso, muito obrigado, Jô. Depois teremos o culto das 15 horas e encerrando o culto das 18 horas. Então, o programa a reprise é sempre da Escola Bíblica, no domingo, às 11h30. Amanhã, não. É pós a transmissão da ceia do Senhor. Após meio-dia. Tá? Então, quando encerrar a transmissão, lá diretamente da Catedral da Paz, a Ceia do Senhor, aí, na íntegra, vem a reprise do programa. Valeu demais aos 49, Estelita de Cosmópolis, também ligadinho. Aqui, ó, olha o que diz o Estradeiro, irmão Francisco e Dona Fátima, Campo Grande, Mato Grosso
4: olha
0: do Sul.
4: Aí.
0: Ó, que honra, viu? O Israel de Espírito Santo do Pinhal, ligadinho conosco também, muito obrigado. A Marcinha de Araras, ela dizendo aqui, eu conheci o professor André Avanço ao vivo. Ah, muito obrigado, viu, Silvana? Ah, Deus abençoe, viu? Estamos juntos, Joel de Rio Claro. Valeu demais aqui também, ó. O Clinton, aí a Ana, Dom Pedro, viu?
1: Mas, Dom Pedro?
0: É, mas eles passaram lá, deram falar um oi pra mim no São Luís, tá? Mas são Dom Pedro lá, viu? São bênção. Você vai conhecer, é bênção, viu, a Ana?
1: Mas,
0: quando eu estava do Dom Pedro, eles frequentavam lá.
1: Ah,
0: entendeu? São de lá.
1: São de lá.
0: Isso.
2: Aí ele levou que ele junto. Fala?
0: Isso, eu levo todo mundo. Aí ele aqui, ó, o Feren. O Oséias de Santa Bárbara. Um abraço à lenda de Santa Bárbara, Wilson Voadora, viu? Um abraço aí, muito obrigado. Ligadinho conosco. Jô, valeu demais a
1: valeu.
0: Todos. Deus abençoe a cada um em nome de Jesus. Um grande abraço e...
2: Tchau.
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0: 1:38. 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

0: 2 e 4. 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

0: 2:30.
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0: 3:01.
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0: 4 horas.
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0: 4:18.
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Essa noite tá marcada na nossa história, hein? E não se esqueça, os teus sonhos estão nele, a tua vida está em Jesus. Viva o Evangelho de Cristo! Deus te abençoe, São Paulo!

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1: Querido ouvinte, vamos meditar na palavra Provérbios 14, 21. Quem despreza o próximo está pecando, mas Deus abençoa quem ajuda os necessitados. Quer ser ajudado por Deus, querido ouvinte? Então está aqui, ó, a orientação bíblica: ajude os necessitados. Sabe, você tem mais do que você precisa. E nós precisamos captar isso. Quando nós temos mais do que nós precisamos, para nós, para nossa família, é justamente para nós abençoarmos outras pessoas. Porque o que nós precisamos? Nós precisamos só do suficiente. Aquilo que é além do suficiente, então, é para a gente abençoar. É claro que eu não estou falando que você deve dar todo o seu dinheiro para as pessoas, não é nada disso. Mas que você, que sabe administrar, você recebe um bom salário, você tem boas entradas financeiras, você sabe administrar, a sua família tem tudo aquilo que precisa, então você pode, você deve ajudar os necessitados. E aí o que acontece? O que é que acontece? Segundo a Bíblia, você que faz isso, Deus abençoa ainda mais a sua vida, e aí você vai tendo mais, e aí você vai ajudando mais, e aí você vai recebendo mais. Então é um círculo não vicioso, mas virtuoso.

0: Deus. Que o Senhor toque no coração dele para ele fazer aquilo que o Senhor quer que ele faça, aquilo que a tua palavra tem ensinado. Coloque as tuas mãos, Senhor, e abençoe. Que a boa mão do Senhor, ó Deus, como foi com Neemias, seja também com este nosso ouvinte. Em nome de Jesus, meu Pai, pessoas que estão precisando de um milagre para a cura do seu corpo. A medicina não tem conseguido resolver. Então faça, ó Deus, esse milagre. Nós pedimos, nós clamamos, Senhor, em nome de Jesus. Amém.
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0: 6:05. 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

0: 6:30.
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0: como Ezequiel profetizou sobre aquele vale de ossos secos, e aqueles ossos secos reviveram. Eu quero profetizar na sua vida: tudo que estava morto viverá.
1: O ambiente preparado está.
0: A glória já encheu esse lugar.

Feche os teus olhos e grite pro Senhor. Clame por Ele, chame por Ele. O Espírito Santo de Deus está sobre este lugar.

0: 7h57. 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